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4: Cinco e um.
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7: Chega, chega.
8: Bom dia.
7: Chega, seu papagaio desgramento.
8: Bom dia.
7: Bom dia, Chiquinho.
8: Bom dia.
7: Chiquinho despertou.
8: Bom dia.
7: Bom dia. O galo cantou. O gato miou. O cachorro latiu. E a vaca mugiu. Amanheceu. Manhã de terça-feira, dia 6 de outubro. Dá licença? Posso entrar? Então destranca a tramela. Ou de casa. Canta, Godofredo. 6:06. 6:06. A dona Quirubina já tá preparando um cafezinho. Cafezinho feito no fogão de lenha. Passar um coador de pano. Bom dia, dona Quirubina.
9: Bom dia!
7: Dona Quirubina, tá chovendo aí em Pratânia? Tá correndo água na estrada?
10: Tá chovendo, sim, mas ainda não tá correndo água na estrada.
7: Entendi. Dona Zefa, bom dia.
9: Bom dia!
7: Tá chovendo aí no Guedes, dona Zefa?
11: Tá chovendo, sim, querida. Tudo molhado pra fora, uma vareira. Não dá nem de caminhar pelo redor de tudo.
7: Minha nossa. Tá chovendo aí no em Domélia, dona Nena? Bom dia.
9: Bom dia.
7: Tá chovendo aí?
12: Tá chovendo só fora, dentro de casa é tudo seco ainda, por enquanto.
7: Bom dia, dona Chiquinha Benzedeira.
9: Bom dia.
7: Tá chovendo aí na região de Avaré? Perto de Manduril, sítio da dona Chiquinha. Uma lonjura, sítio de São Luís, tá chovendo aí?
13: Aqui tava chovendo e agora já choveu.
7: Compreendi. 6:07. 6:07. Vamos levantar, gente. Levantei, mas ainda não acordei. 6:07. O programa vai até às 8.
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7: Firma na traia.
4: Acelera.
7: E vamos pra lida, porque se o gado morrer, o carrapato passa fome. Terra sertaneja. dia, boiadeiro. Bom dia, boiadeiro. Bom dia, meu vizinho de cerca.
14: Ei, calma.
7: Firma no laço e vamos pra cima.
15: Bom dia.
16: Bom dia.
17: Bom dia. Bom dia, Castelo.
7: Segura.
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7: E vamos pegar descendo, porque subindo é contramão.
17: Acelera.
7: Nossa Senhora Aparecida, padroeira do Brasil, em nome da minha nação te rogo para que cuides de mim, da minha família, dos meus ouvintes e dos meus amigos. Peço que interceda junto a Deus nosso Pai, que nos atenda em nossas necessidades e se faça presente no lar e no coração de cada um de seus filhos. Não peço riqueza nem fortuna, apenas que não nos falte o necessário para vivermos com dignidade. Amém.

0: agradecer a Deus por mais um dia, obrigado meu Deus por mais uma empreitada e sempre com a proteção da nossa mãezinha, Nossa Senhora Aparecida, estamos iniciando os nossos trabalhos ao vivo aqui na Ventura.
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0: Toalha branca. Toalha branca, Gino e Geno. Nessa manhã de terça-feira, manhã chuvosa. Agora parou um pouquinho. Vai chover a noite toda. Amor e saudade, o grande mestre, o saudoso Tião, Tião Carreiro e Pardinho. Bom dia pra você que tá levantando agora, tá se esticando todo, parece um lagarto de verde, um lagartão verde. Meu vizinho de cerca do lado esquerdo, Zecão da Araucária. Alô, Zecão, bom dia. Lado direito, seu Durvalino, seu Polidori já tá apartando os bezerros. A Rafaela Tobias tá ordenhando as vaquinhas. 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Agora são 6:17, 6:17. Terça-feira, 6 de outubro, estamos ao vivo aqui na Aventura. PHD Cana, bom dia, toda a equipe do PHD, Agrícola Rio Claro, Agrícola Três Lagoas, NT Cana, Bracel, Luarte, Usina Barra Grande, Usina São José. Você que é funcionário público, vigilante noturno, bom dia. Kleber Jacomini, alô Kleber, bom dia, seu Leonildo. Mandar alô pro seu Leonildo, pra dona Cleusa também. Bom dia pra vocês aí, viu? Alô, véi Tobias, forte abraço. 6:17, manda alô pro meu grande amigo Amarílio da Quitanda Avenida. Alô, Amarílio, bom dia. O Carlos do Buqueirão também tá ouvindo. Alô, Carlos, bom dia.
1: Acelera.
0: Firma na traia e vamos pra lida, porque se o gado morrer, o carrapato passa fora.
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0: Bom dia. 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
1: 6:27, 6 horas mais 27 minutos. Bom dia.

0: loira do carro branco, Daniel, nessa manhã gostosa de terça-feira, gostosa pra quem pode ficar dormindo mais um pouquinho, ficar deitado mais um pouquinho, né? Você que despertou, mas ainda não levantou, bom dia. Daniel, carro, a loira do carro branco, a indicação do meu grande amigo João Pedro, lá da cidade de Jaú. Alô, Jaú, bom dia. Teve uma vez por mês, Chitãozinho e Chororó e Majestade Sabiá, Chuva e Lágrimas. 6:31, 6:31. Mandar um alô pro Fernando Corá. Alô, Fernando, bom dia. Fernando, tá ouvindo o Ventura FM? Lençóis Paulista, Fernando Bruno Corá. Aô, Setter, querido. Bom dia, Fernando. Mandar um alô aqui também. Red Carlos, forte abraço. Flávio Vagula, Agrícola São Domingos. O Germano da cidade de Bauru. Alô, Germano, bom dia. O Marquinho, que já tá na lida, o Marquinho da cidade de Borebi, meu grande amigo Marquinho. Mais simples que painel de Jeep. Bom dia.
1: Bom dia, Castelo. Bom dia, aqui é o Benedito do Carvão. Pedi se for possível tocar aquela música do Pitoco. Oferecer pro mexicano, pro João Crote, pro Assis, pra turma da Quante, Perdeneira, Macatuba, pra todo que estiver ouvindo.
0: Forte abraço. Tchau, obrigado. Geraldo Jordão, bom dia. O Ângelo de Macatuba já tá na lida.
2: Bom dia, Castelo, bom dia, Bastião, bom dia, Maricota, bom dia aos ouvintes da Aventura FM. Uma terça-feira abençoada, em nome de Jesus. Já vou descer do sítio Caçador, Borebi. Tudo certo aí, meu vizinho de cerca? Aqui continua daquele jeito, mata alto pra carpir, baixo pra roçar e tá encharcado pra queimar. Tamo por cá na lida. Se der, toca pra nós aí, cacique pajé, pito de palha, firma na traia e vamos pra lida. Se o gado morrer, o carrapato passa fome. Mas vamos pegar descendo que subindo na contramão. Um forte abraço aí, Castelo. Um ótimo trabalho pra você, uma ótima terça-feira, fica com Deus. Tchau, obrigado.
0: Forte abraço, meu vizinho de cerca. Bom, desci sítio Caçador na região de Borebi, bom dia. É junto dos bons que a gente fica melhor.
3: Bom dia, Ventura, bom dia, Castelo, Zé Rondina de Buribi.
0: Buribi.
3: Chico Mineiro, oferecer pra Irene, pra Fátima, o Júnior da Tapera, o Marizão, saúde e o Marquinhos Crioeiro. Obrigado, Castelo. Tá chovendo, cara.
0: Tá chovendo aí, Buribi. Aqui tava chovendo, já choveu.
4: Acelera.
0: Firma na traia e vamos pra lida, porque se o gado morrer, o carrapato passa fome. Agora são 6:34, bom dia.
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0: Bom dia, já estamos de volta ao vivo nessa manhã de terça-feira.
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0: Bom dia, Caio Fernandes. Forte abraço, parceiro. Mandar um alô pro Caio, pro Vitinho, Palito. Porque é junto dos bons que a gente fica melhor. E pra loira cheirosa, bom dia!

0: Tonico Tinoco, moreninha linda. Teve ainda solevante, soleninha, distância danada. Christian Ralph, tempo ao tempo. Agora são 6h46, bom dia, canta Godofredo. Vai pra lá, boi velho, se aquieta. Já tá na hora de ordenhar as vaquinhas, já passou da hora, seu Polidório. Vamos pra lida, que a vida é dura, mas só pra quem é mole. Ah, sério. 6h47, 6h47. Mandar um alô pro meu grande amigo Benício, lá da cidade de Barra Bonita. Alô, Barra Bonita, bom dia. Acelera. Fernando Santana, toda a equipe da Aventura Pneus, bom dia. Flávio Vagula. Acelera. Firma na traia e vamos pra lida. Acelera. Se o gado morrer, carrapato passa fora.
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0: bom dia pra você que tá levantando agora. Tá se esticando todo, parece um lagarto verde. Bom dia. Você ouviu Capial com João Mulato Pardinho, Cacique Pajé, Pescador e Catireiro, Pitoco, Teodoro e Sampaio, Estão de Chuva, Liu e Léo. Agora são 7:02. 7:02, gasta sua internet comigo.
1: Celiano, bom dia, Mário Cota, bom dia, Baixano, tudo bem? Baixano, para que você tocasse uma música para nós, Pitou, tá bom? Para participar todos que estão escutando aqui na Nação, e para você, para toda sua família, para minha filha Mário Vitória, meu esposo Helena, e para todos que estão escutando essa rádio Aventura FM. Aventura FM é 10 no coração, é nota 10. E com o Castelhano fica mais melhor ainda.
0: Muito agradecido.
1: Deus abençoe, Castelhano. Nossa Senhora Aparecida, Deus, muita saúde para você. Muita saúde mesmo para você continuar nessa rádio, alegrando os nossos lares do dia a dia.
0: Beijo no seu coração, querida. Tchau, obrigado.
2: Olá, bom dia, Aventura FM. Bom dia, Castelo.
0: Bom dia, seu Silva.
2: Deus te abençoe seu dia, meu irmão.
0: Amém.
2: Gostaria de ouvir uma música aí do Leonardo. Oferecer a todos os ouvintes seu. Valeu? E participar do sorteio.
0: Fechou.
2: É o Mr. Silva.
0: Mr. Silva.
2: Um abraço, beijo no seu coração.
0: Tchau, obrigado. Simone, bom dia. Mário Leonel, alô Mário. Andréa Pereira também tá ouvindo. DJ Pipo. Alô Agudos. Seu Zé Rodrigues. Toda a equipe da LW Engenharia. Lá no Grajaú. Muito bom dia pra vocês aí, viu? Gasta sua internet comigo. Os bombeiros. Alô Du, bom dia, Moreto. Alô Mauri, meu grande amigo Mauri. Forte abraço.
3: Bom dia, Castelo. Bom dia a todos da rádio. Castelo, aqui é o Miguel da Maria da Verdura. Castelo, dá uma música do Milionário Zé Big aqui pra mim. Qualquer uma, quer ter na agulha, você toca.
0: Forte abraço, Miguel.
4: Castelo, eu tô seguindo o jogo Ferrari. Canta pra nós aí o Relógio Quebrado.
0: Forte abraço, parceiro. Relógio Quebrado. Boa, boa. Tchau, obrigado. Alô, Hernani.
5: Bom dia, Castelo. Bom dia, velho Bastião. Bom dia, Maricota. Manda um bordão pra todos os ouvintes, pra toda a família Estopa, pra todos vocês aí da Rádio Ventura FM. Tchau, obrigado.
0: Forte abraço. Tchau, obrigado. Elcinho, bom dia, Elcinho. Chácara São Judas, firma na traia. E vamos pra lida, porque se o gado morrer, o carrapato passa fora. 7:05 agora.

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4: Castelo, como tá o coração?
5: Coração batendo forte, temido pelas abelhas e admirado pelos brutos. Cristiano Castelhano, o furacão do centro-oeste paulista.
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5: Acelera.
6: Segura.
5: Castelo, segura essa emoção.
6: 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Eita lasqueira no Peragoebeira.
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6: 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Bom dia, boiadeiro. Bom dia, boiadeiro. Firma no laço e vamos pra cima. Já estamos de volta, ao vivo, pelas YM936. Ventura FM, Lençóis Paulista, São Paulo. 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Como é que você tá? Tá tudo certo aí? Tudo certo, mas nada resolvido? Aqui continua daquele jeito, meu vizinho de cerco. Mata alto pra carpita, baixo pra roçar. E tá moiado pra queimar.
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0: A boiada, Sérgio Reis. Milionário José Rico, tributo aos amigos. Amanheceu. Amanhã, terça-feira, dia 6 de outubro. Muito bom dia pra você que tá chegando junto comigo agora. Já despertou, tá tomando um cafezinho 4F. Frio, fraco, formiga no fundo. Eu já tomei um 5F. Frio, fraco, formiga no fundo e fedido. Por enquanto é o seu melhor que tá tendo. Dona Maria Elisa Badesso, bom dia, Dona Maria Elisa. Obrigado pelo carinho da audiência. Dona Sônia Badesso também tá ouvindo.
1: Oh, bom dia, Castela. Aqui é o Adão de Macatuba.
0: Oi, Adão.
1: Ligadinho no seu programa. Queria mandar um abraço pra todo o pessoal lá da equipe da Padaria Trigal, lá de Lençóis. Hoje eu tô de folga. Queria mandar um abraço também lá pro meu amigo Carlos Gomes, o Sete, lá de Paraguaçu Paulista.
0: Paraguaçu. Valeu.
1: Um abraço. Tchau.
0: Forte abraço. Servilho Almeida. Alô, Servilho, bom dia. Firma na traia. E vamos pra lida. Porque se o gado morrer, o carrapato passa fome. Agora são 7h18.
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1: Já estamos de volta ao vivo. 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

0: Bom dia. Este é o Terra Sertaneja.
1: Sete e 27. Bom dia.

0: Mato Grosso e Matias, irmãos de sangue, Bodão Cabeceira, Almir Sater Peão, Nestorzinho, Relógio Quebrado, gasta sua internet comigo. Claudinei Mariano, bom dia. Muito obrigado pelo carinho da audiência.
1: Bom dia, Castelo. Aqui é o Paulo da Piracicabana.
0: Piracicabana.
1: Ó, com modão pra nós aí. Oferecer pro Lê, pro Maurício, pro Carlos encarregado aqui, pro Jojo, pro Thiago, pro Nercinho e pro Borracha. Borracha bem humorado. Hoje tá bom, hein?
0: Tá bom.
1: Dá um abraço pra nós. Fica com Deus.
0: Tchau, obrigado.
1: E pro Cacita lá, Cacita. Fazer promoção essa semana, hein? Saco de ração vai estar R$20 essa semana.
0: Olha! Forte abraço, parceiro. Vou dar um alô pro Samuel Rocha. Alô, Samuel, bom dia. Tá lá em Monte. Em Cajamar, né? O Daniel, Matheus, muito bom dia pra vocês aí, viu? Cajamar, obrigado pelo carinho da audiência. Agora são 7:31, 7:31. Canta, galo velho. Firma na traia e vamos pra lida.
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0: porque se o gado morrer, o carrapato passa fora.
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0: Bom dia, já estamos de volta ao vivo nessa manhã de terça-feira. 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

0: Essa aqui é pra orvalhar os olhos. Trio Parada Dura, A Moça do Carro de Boi. Lourenço Lorival, Os Três Boiadeiros Japoneses, Minha Serenata Chico Rei, Paraná, nessa manhã de terça-feira, bom dia.
1: Ô, Castelo, velho de guerra, meu amigo, você tá bom?
0: Tudo certo?
1: Cezinha falando aqui, meu irmão.
0: Oi, Cezinha.
1: Vamos pra mais um dia de lida. Vamos pra cima, um abraço. Toca um capa de revista pra nós, pra fechar depois. Aí é chique 10. Um abraço, fica com Deus.
0: Forte abraço. Tchau, obrigado. Vanessa Nogueira, minha vizinha de cerca, do lado esquerdo, bom dia.
2: Bom dia, Castelo, Cacita. Não, falo pro Paulo que promoção não tem todo dia. Manda um abraço pra eles, pra todo mundo lá Piracicabano, lá, tá sempre ouvindo você aí. E nós aqui, tamo junto, um abraço.
0: Tamo junto, meu irmão. Tchau, obrigado. Cacita. Mais simples que painel de Jeep. Agora são 7h46. 7h46. Bom dia. Firma na traia e vamos pra lida. Porque se o gado morreu, o carrapato passa fome.
3: Castelo, bom dia. Marquinho da cidade de Agudos, passando aqui pra desejar a você e todos os seus ouvintes uma excelente manhã. Toca pra nós aqui, inquilino de Violeiro. Só pra nós curtir mesmo aí. E também oferecer pro João Lopes, nosso amigo lá do Grupo Ziloro, operador de Pacaicadeira. Um forte abraço, que Deus abençoe. Tchau, obrigado.
0: Tchau, obrigado. Forte abraço, parceiro.
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0: estamos encerrando os nossos trabalhos. Agradecendo mais uma vez o carinho da sua audiência.
1: Castelo.
0: Muito obrigado, meu vizinho de cerca. Você tem uma manhã abençoada. Um ótimo dia.
1: Cristiano Castelhano, o furacão do Centro-Oeste Paulista.
0: Segura.
1: Castelo, segura essa emoção.
0: E vamos pegar descendo porque subida é contramão.
1: Ah, sério.
0: Fica com Deus. E tchau.

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14: 87 ZYM 936, Rádio Ventura FM 90.1, Lençóis, São Paulo. Bom dia! Vem o nosso manhã nessa super terça. São 87, confere.
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14: Com Maiane Maraíza e Fred Fabrício nessa terça, 6 de outubro de 2026. Abrindo manhã, são 8 e 8, sejam bem-vindos.

0: familiares, né? Posso te contar, Ares? Olha só, criatividade, ótimas ideias e comunicação fluida ajudam a dar conta das tarefas rapidinho. Por outro lado, nem tudo será aquela maravilha e talvez você precise ir com calma ao lidar com pessoas mais jovens. No balanço geral, porém, o serviço vai fluir numa boa. O número hoje é o 13 e a cor é o violeta.
1: Touro, comprar algo para casa ou para a família vai ficar mais fácil pela manhã. As estrelas favorecem tudo que envolve o lar. Aproveite para curtir

0: coisas ao mesmo tempo, mas há risco de se distrair com facilidade na parte da manhã. Cuidado. O número é o 51 e a cor é o verde.
1: Câncer, há sinal de boas energias nesse setor, seja para correr atrás do reconhecimento da carreira ou para comprar algo para o lar mais tarde. Nem tudo são flores e pela manhã vale pensar duas vezes antes de abrir a carteira para não terminar no prejuízo. Número 41, cor creme.
0: E daqui a pouco a gente volta com mais previsões para o seu horóscopo aqui no Bom Astral. Para quem é leão, virgem, libra e escorpião.
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11: Ventura, são 8h20, amanhã de volta, ótima terça-feira.
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11: Tem Henrique Castro e Grupo Menos é Mais. Nem pagando, uma novidade. 8h20 no nosso amanhã.

0: É muito mais músicas e a sua rádio mais perto de você. E o nosso manhã tocando as melhores. Sua terça-feira começando bem, hein? É que eu não te esqueci da nada. Ana Castela, fechando mais uma por aqui. Ela cantou pra gente no manhã dessa terça-feira, 6 de outubro de 2026, a Ana Castela. Tivemos Panda e MC Records, tivemos Kleber e Cauã, ainda Henrique Castro e Menos é Mais, e lá atrás o Marcos e Bilute. 8h31 na sua terça. Tá tudo legal por aí? Ó, tem promoção valendo X Venturo, lanchão gostosão da Ventura FM, o mais gostoso e o mais famoso também. Pronto, terça-feira, bombando com a promoção do X Ventura. E você junto com a gente, já o pessoal já mandando mensagem. Todo mundo participando, tem que ser assim. Bora animar. Anima aí e manda um recado bem legal, bem divertido. Bom dia, bem animado pro 3264-9090. Eu, Márcio Henrique, já tô te esperando por aqui, tá bom? 8h32, pronto. Pode, toma o seu café tranquilamente. Você se agora, nessa correria, toma o seu café tranquilamente, respira, isso, pensa, faz uma breve reflexão. É sempre bom a gente começar o dia com uma reflexão. De repente, escolhendo o caminho que vai seguir, para que lado você vai pegar, né? Esse tipo de reflexão, essa atitude, define o sucesso no seu dia. Então para um pouquinho, respira enquanto você toma esse café e bora vencer essa terça-feira com muita fé, que não pode faltar fé, tá bom? Aí eu desejo muita saúde e muita determinação para você. 8h32, bora, tô te esperando. 3264-9090 é o zap para promoção do X Ventura. Manda aí, você continua curtindo Bom Astral, tem mais um bloco com previsões pro seu signo. Continua com a gente aí curtindo. 8h33 e eu volto já.
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3: E tem mais previsões pra hoje, né, Kel?
4: Vamos lá, Cido, chegou a vez de Leão. Deixa eu te contar, Leãozinho, a sua energia tá em alta. Se você trabalha em casa, reforce a paciência e redobre o foco pela manhã. Depois, o céu promete aquele reforço de ótimas energias pra correr atrás dos seus interesses. Talvez seja a hora de considerar uma ideia ousada, viu? O número é o 32 e a cor é o preto.
3: Virgem, no serviço, sua intuição pode se tornar um grande trunfo para lidar com as tarefas. Mas vale ter atenção em tudo que envolva a comunicação pela manhã, porque mal entendido pode causar problemas em contatos importantes. Número 43, cor verde.
4: Agora você, Libra, vou te contar, Librinha, você começa o dia com um pique renovado e as esperanças para esse dia serão grandes, mas evite misturar amizade e dinheiro pela manhã para não sair no prejuízo, tá? Agir em equipe será a melhor maneira de conquistar as suas metas. Número 51, cor lilás.
3: E chegou sua vez, Escorpião. O astral é para lá de favorável para traçar novos planos. Vale analisar algumas correções de rumo a

0: número 6, cor verde.
1: E daqui a pouco a gente volta com as últimas previsões pro seu horóscopo aqui no Bom Astral, pra quem é Sagitário, Capricórnio, Aquário e Peixes.
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8: São 8h36, bora curtir no manhã, ótima terça-feira.
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8: Sem radar, bora voltar em 2007, escolhi essa aqui. Pagodinho de Ler Bem Light pra essa terça começar gostosa. Jeito Moleque cantando em 90.1. Não esquece do X Ventura, 3264-9090. Tô olhando pro zap, esperando aqui, ó. Eu não canso de te esperar.

0: É o Jati Jatson e a Paula Fernandes, linda senhorita. Jati Jatson e Paula Fernandes. No manhã, você curtiu Lucas e Igor, teve jeito, moleque também, são 8h47. Na sua super terça-feira, tem previsão de chuva? Rapidinho, dou uma olhada no nosso aplicativo de previsão do tempo, aplicativo meteorológico aqui, ó. Nesse momento, 21 graus, tá bacana. Em termos de temperatura, essa manhã de terça-feira tá bem legal. Tempo nublado, a máxima não passa de 26. Não vai ser uma terça-feira muito quente, a mínima 18, né? Então, só confirmando a temperatura de momento, 21 graus. Eu acho que tem previsão, acho que vem mais chuva por aí. De madrugadinha, aquela garoa, aquela coisinha bem light, bem fininha, né? Nem ouvi nada, mas teve chuva. De manhã você abre a porta, vai pra rua, todo molhado, falei, teve um chuvisco de madrugada, que foi assim realmente, né? Eu não percebi, parece uma pedra dormindo também. Faltam 12 minutos para as 9 da manhã, terça-feira, 6 de outubro de 2026. 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Nem eu. Eu, Jaburu do Brejo, não sou bobo assim, de dispensar esse lanchão gostoso que é o X Ventura. Então manda recado pelo zap para concorrer, 3264-9090, 12 para as 9, horário de Brasília. Eu trago o último bloco, deixa eu pegar aqui, pronto. Pronto, o último bloco do Bom Astral para você conferir as últimas previsões aí para o seu signo. Se liga aí, aumenta o volume e daqui a pouco tem mais. Fernando Sorocaba, tem Rodriguinho e muito mais. 12 para as 9 no horário de Brasília.
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3: As últimas previsões pra hoje, né, Kel?
4: É isso aí, Cido. Bora que chegou a vez de Sagitário. Vou te contar, Sagita, se depender das estrelas, você vai contagiar todo mundo com seu otimismo. É hora de circular por aí, ampliar os seus conhecimentos e até embarcar em uma nova viagem se pintar a chance. Tarefas feitas em grupo ou parceria contam com ótimas energias. Seu número hoje é o 38 e a cor é o branco.
5: Capricórnio, seu sexto sentido fica mais aguçado e ajuda a mergulhar de cabeça para finalizar tudo o que começar hoje. Talvez as coisas não saiam exatamente de acordo com os planos.

0: próximas e deixar o isolamento bem longe. Mas evite o excesso de críticas pela manhã se quiser manter o astral harmonioso com todo mundo, hein? O número é o 2 e a cor é o rosa.
1: Peixes, pra encerrar, talvez seja complicado manter o foco pela manhã, mas depois dá pra cuidar de alguns assuntos práticos que vinha adiando. O seu esforço tem tudo para render uma grana extra mais tarde, desde que faça a sua parte. Número 19, cor laranja.
0: Então tá, essas foram as previsões de hoje pra você.
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7: 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Amanhã de volta, super terça para você musical, como sempre, em 90.1.
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7: Faltam 8 para as 9, a Ventura toca.

É um som delas, deles, de Mariane e Matheus, o tal do ex. É sempre complicado, né? Como dá trabalho esses homens. Mariane e Matheus, 9-2, fechando a primeira parte do manhã, dessa terça, 6 de outubro, tem o X Ventura, não esquece, tô te esperando nos

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0: Que manhã deliciosa, né, Kelzinha?
1: Coisa boa demais ter você juntinho com a gente por aqui no Conta Tudo. Bora fofocar muito juntinho com você, hein?
0: Bom, falando, já que você tocou nesse assunto.
1: É, delicado, né?
0: É, então, é bem óbvio. Manda o primeiro. Manda o primeiro pra gente.
1: Ó, vamos falar do Henrique Castelli. Parece que o ator, Cido, passou por uma nova harmonização facial numa clínica de estética de São Paulo e deu uma rejuvenescida aí,
0: daqui
1: viu, gente?
0: Daqui a pouco ninguém conhece mais ele.
1: Então, ele que tá com 48 anos, renovou os cuidados com o rosto, que também inclui um botox preventivo, estímulo de colágeno e tratamentos contra a calvície. Faz parte, né, gente?
0: Anja, mudou muito, né?
1: Olha, parte dos procedimentos foi na região da mandíbula, porém, tá relacionada à recuperação de uma fratura que ele sofreu depois de uma agressão lá em 2020. Você lembra desse trabalho?
0: Eu lembro dessa briga.
1: É, então, Henrique Castelli, gente, nossa, foi agredido, ficou super mal, quebrou alguns ossos ali. Parece que até hoje ele tem sofrido com esse episódio. Mas é bom saber que ele tá se recuperando cada vez mais, melhor. Ó, 48 anos, continua bonitão.
0: É,
1: pra
0: eu tô
1: ser
0: vendo
1: bem
0: aqui,
1: sincera.
0: Ficou bonitão, hein?
1: Ele continua lindo.
0: Não,
1: Vamos combinar, né?
0: O cara tá parecendo ator.
1: Ó, eu não sou contra a harmonização facial. É que tem gente que começa a exagerar e começa a ficar assim, né?
0: Perde a identidade.
1: Um abraço, Eduardo Costa. Mas o Henrique Castelli ficou muito bem.
0: Ficou. Boa. Eduardo Costa foi tudo bem.
1: Não foi eu que falei, foi você.
0: Não. Ah. E também não vou falar do Marrone. Não quero tocar nesse assunto.
1: Abraço, Marrone.
0: Não quero tocar nesse assunto.
1: É sobre isso, né?
0: É,
1: vamos tocar o barco aqui, né?
0: É, vou tocar a nossa vida, né?
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São 9:20 na sua terça-feira, 6 de outubro, gostosa, divertida, com presente gostoso, com música, Ferrugem,

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3: Bora que tem resumo da novela O Que Rola Hoje Quem Ama Cuida, Kel.
1: Gente do céu, Quem Ama Cuida tem hoje novela. Tem novela
3: hoje. Tem, claro, claro que tem.
1: A Globo tá meio perdida, né, depois daquele negócio do debate. Oh,
3: meu Deus do céu, que lambança, hein?
1: Vai, vamos ver, ó, parece que hoje vai rolar o seguinte, a Adriana vai ficar surpresa ao saber que o Heitor tá vivo, né? Uhum. Ele andou reaparecendo aí, principalmente pro bofe dela, mas tá bom. Ele vai observar, inclusive, a Pilar sem ser visto ali de cantinho. Gente, eu ainda não entendi se ele vai ser
3: vilão ou mocinho.
1: Tô ainda em dúvida.
3: Tem uma coisa, eu também analisei por esse lado, né? Viu?
1: Ó, a Silvana vai pensar na possibilidade de arrumar um emprego pra Andréia na joalheria e a Andréia vai pedir desculpas pro Joel. A Adriana vai contar pro Otoniel que o Heitor tá vivo, como a Francesca tinha afirmado, e a Diná vai fingir não reconhecer o Derneval. Já a Fábia vai gostar muito do interesse do Ademir por ela, né? Uhum. Ela tá meio soltinha na pista agora. E o Mau Mau não vai revelar pro Felipe que é irmão da Adriana.
3: Ah, não?
1: Não vai revelar.
3: É.
1: Já o Ulisses vai mandar o Patrick ficar bem longe da Carolina e o Edvaldo vai notar que tá faltando um par do castiçal na casa do Arthur.
3: Eita,
1: é.
3: Lelê.
1: E o Pedro vai apresentar o Heitor pra Adriana.
3: Isso é o que acontece hoje, hein?
1: É, gente.
3: É uma terça-feira bem carregada, né?
1: Eu acho.
3: Boa. Quem ama, cuida.
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0: obrigado por estragar tudo. Marília Mendonça, no manhã. Faltam 15 para as 10. Terça-feira, 6 de outubro de 2026. E o manhã, te fazendo companhia, junto com você, nessa terça gostosa. Marília Mendonça, obrigado por estragar tudo. As músicas que a Marília fez lá atrás vão pintando, né? Estavam todas guardadinhas, bem protegidas, esses sucessos feitos pela Marília Mendonça. E aí, lentamente, gradativamente, eles vão sendo revelados. Essa é mais uma. Ainda tivemos Henrique e Juliano, Júlia B, Luan Santana, Ícaro e Gilmar, Ícaro e Gilmar, e lá atrás o Jorge Matheus, 14 para 10. Acabou não, depois intervalo continua. O Manhã Aventura para você, eu volto já.
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6: No Conta Tudo tem mais fofoca, Kelzinha!
2: Vamos lá, Cido, a língua coçando por aqui.
6: Eita, Lelê, viu?
2: Ó quem apareceu, a boiadeira.
6: A boiadeira?
2: Na Castela.
6: Ah, é lindona.
2: Olha, na Castela brincou aí, né, com os constantes rumores sobre a sua vida amorosa, depois de publicar vídeos ao lado do cantor Nilson Neto, né? Quando um seguidor perguntou quem era o homem que aparecia no fundo de uma gravação, a boiadeira ironizou. É meu 15º namorado, que eu tô escondendo de todas as páginas de fofoca.
6: Ah, ela tá escondendo. 15º?
2: 15º, ela falou. Ela não confirmou nenhum novo romance, ela segue solteira desde o fim do relacionamento com o Zé Felipe, que foi anunciado em dezembro de 2025, mas realmente, parece que toda semana alguém arruma um novo namorado pra Ana Castela, né?
6: Então, vai aumentando a lista, né?
2: A cantora bonita, ela... é jovem, e às vezes só porque você deu um beijinho na boca de alguém, não significa que você tá namorando,
6: verdade,
2: tá?
6: Ela tem que curtir também,
2: curtir,
6: né?
2: Curtir a
6: favor,
2: vida,
6: né?
2: Gente.
6: Só a galera quer curtir ela.
2: Exato.
6: Ah, para, né?
2: Para, né?
6: Falando em parar, vamos parar por aqui?
2: Chega, né? Amanhã estamos de volta.
6: Boa.
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5: Faltam 10 para as 10, aumenta o som. Confere a hora, faltam 10 para as 10, bom dia. 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
5: Já já na sua terça, 6 de outubro, às 10 da manhã tem Estúdio 901. Daqui a pouco tem a companhia do Adrianão por aqui, já tá chegando, pintando na área aí, né, mano? Péricles e seu Jorge cantando em 90.1.

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1: Muito bom dia, hoje terça-feira, dia 6 de outubro, e a partir de agora nós vamos com informações. Dois suspeitos morreram em confronto com a polícia militar na tarde desta segunda-feira na rodovia Marechal Rondon, em Botucatu. A ação ocorreu após um assalto a um estabelecimento comercial no bairro Vila Tangarás, em Bauru. O crime aconteceu por volta das 14 horas na rua Felicíssimo Antônio Pereira. Três homens armados invadiram o local, renderam quatro pessoas e permaneceram no estabelecimento por cerca de 15 minutos. Antes de fugirem, o grupo roubou pertences das vítimas e também o carro de uma delas. A polícia militar iniciou as buscas e identificou o veículo usado na fuga por meio de câmeras de segurança, que apontaram que as placas do automóvel estavam adulteradas. As imagens também mostraram que os suspeitos seguiram pela rodovia Marechal Rondon no sentido capital. Durante o patrulhamento na região de Botucatu, os policiais localizaram o carro na rodovia e deram sinal de parada. Os ocupantes, um homem e uma mulher, tentaram fugir, dando início a uma perseguição, e houve troca de tiros. Os dois ocupantes do veículo foram atingidos e chegaram a ser socorridos, mas morreram a caminho do hospital. Até o momento, não havia informações ainda sobre o paradeiro do terceiro suspeito. A ocorrência foi encaminhada para a Polícia Civil de Botucatu, que agora investiga o caso.
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2: Vamos começando com o

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1: Bless, filho de Giovanna Eubank e Bruno Galeasso, deu os primeiros passos na carreira de ator. O jovem fez a sua estreia na televisão em A Nobreza do Amor, interpretando o personagem Caimã II durante uma cena de flashback da novela. Giovanna acompanhou a exibição ao lado do filho e se emocionou. Segundo a atriz, Bless já faz teatro há algum tempo e demonstra o desejo.

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0: se você não cuidou, rolou por aqui na programação da Ventura FM.
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0: Tem Marisa Monte, Banks Kiss.

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do nada. Muita música, hein? Dilcinho, o que eu faço agora? Rolou a Paula Fernandes por aqui já, o Guilherme Benuto Panda, eu duvido, Taime Thiago, ensina-me, a Zizanete Sheeran, Bem, se quis Marisa Monte e outras

0: mundo gosta na terça. Terçou, gente, tem lanche.
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0: E o Zap da Aventura vai atendendo a sua participação para você faturar esse lanche aí nesta manhã. Grande abraço, obrigado pela audiência de todo mundo chegando juntinho com a gente. Alô, Marquinhos.
2: Bom dia, Adriano. Beleza, meu brother? Viu? Rola o som aí da Bonnie Tyler. Escolhe uma boa dela aí, Adriano. E me coloca aí para participar do sorteio. Valeu, um grande abraço. Fica com Deus. Ventura, show de bola, Adriano. Parabéns pelo sucesso dos seus programas. E parabéns, Ventura, por todas as promoções. Valeu, Ventura, show.
0: Valeu, Marquinhos.
3: Bom dia, Adriano. Bom dia, Ventura. Tudo bem, Adriano? Gostaria de passar.

0: Meu esposo Heleno, pra você, pra toda a sua família, enfim, pra todos que estiverem escutando essa rádio maravilhosamente, a Aventura FM. Tchau, Adriana, fica com Deus, tenha um bom dia, viu?
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2: Bom dia, Adriana, tudo bem? É uma abençoada terça-feira pra nós. Adriano, gostaria de ouvir a música do Panda, Corpo Nu, ofereço pra todos. E gostaria de participar do sorteio, tá bom? Um abraço.
3: Ângela Cássia participando, Mauri Ponsoni. Bom dia.

0: Alô, alô, Valmir Melo, abração pra você também, obrigado pela audiência, Valmir. Oi, Alessandra Ponsoni, bom dia. Foto da 90.1 na multimídia do Alessandro Favorim, aquele abraço, amigo.
1: Adriana, Jaque, tudo bem? Gostaria de ouvir a música Irmão da Lua, do Zezé de Camargo. E quero ganhar esse lanche. Beijo.
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0: Eu completo. 3264-9090. 5 para as 11. Bom dia. Bruni Marrone, evento do ano. Yasmin Santos, Felipe Mendes. Felipe Mendes? Não, Simone Mendes. Nem a pau. Daqui a pouquinho a gente.

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1: Muito bom dia, nós seguimos com mais informações nesta terça-feira e atenção, hein? A Defesa Civil e outros órgãos do estado de São Paulo estão mobilizados para atender cidades afetadas pelas chuvas e pela ventania do último domingo. A previsão da Defesa Civil do estado é de mais tempestades em diferentes regiões do estado ainda nesta terça-feira, com acumulado previsto de até 100 milímetros. Estão previstos novos acumulados de chuva de 30 a 60 milímetros por hora ou de 50 a 100 milímetros ao longo desta terça-feira nas áreas em alerta que abrangem as regiões de Marília, Bauru, Presidente Prudente, Araçatuba, São José do Rio Preto, Sorocaba e também a cidade de Itapeva. Ao menos 34 ocorrências relacionadas às chuvas foram registradas desde o fim de semana, com 2 óbitos, 9 feridos, 9 pessoas desabrigadas e 359 pessoas desalojadas em todo o estado.
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5: Adriano, bom dia ouvintes da Ventura. Adriano, hoje eu quero ouvir uma música do passado, pode ser do Leandro Leonardo. Vou mandar para todos que estão ouvindo o programa, tá bom? Um beijo grande e quero participar do sorteio. Tchau, tchau.
0: Obrigado pela participação, Neuza. O Rony tá ligado na programação, já mandou mensagem pra gente, a Gabi também, pedindo Henrique e Juliano pra oferecer pros filhos João e Alice. Tá participando do sorteio sim, tá, querida? Abraço pro José Rodrigues, toca uma música da Simone Mendes. Abração pra você, Zé Rodrigues.
6: Toca minha música, Adriano.
0: Oi.
6: Eu mandei o Castelo tocar minha música ontem, ele não tocou.
0: E quem é?
6: Chamei ele de chato ainda, chamei mesmo. Castelo de chato. Ele não toca a música da gente.
0: Deixa eu ver quem tá falando aqui.
6: Bom dia, Adriano. É a Norma. A Norma quer oferecer uma música pra minha amiga Ângela. É a música da Folha Seca. É, fica todo com Deus aí na rádio, tá bom, Adriano? Põe um sorteio, Adriano.
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0: Aventura, o Panda, através dele, já veio aqui, cantou na programação, né, Silva? Bom dia pra você que tá pedindo aí, Israel Rodolfo.
1: Bom dia, Adriano. Tem um programa abençoado, é o Mr. Silva. Gostaria de ouvir a música do Israel e Rodolfo. Oferecer a todos os ouvintes seu, valeu? Beijo seu coração, bota meu nome no sorteio, fazendo um favor. Obrigado.
0: Valeu, Silva. Gisele Cristina, bom dia, ótima terça-feira pra você. O Mauri Ponsoni, no momento em que tava tocando a Bonnie Tyler, ele escreveu aqui, é impossível não aumentar o volume do rádio, né?
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0: Razão, Mauri, só o que você gosta de ouvir. É bom demais ouvir aí uma música do passado como Total Eclipse of the Heart, né? A Iracema tá curtindo a programação, a gente manda o Zezé pra você, Iracema.

0: Deu medo, Leonardo. Voltamos já já.
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0: que ainda sente dores, sofre com inchaço e precisa adaptar alguns movimentos durante os treinos. Em alguns dias, ela chega a fazer 2 sessões de fisioterapia. Graciane deixou a competição no ano passado após romper um tendão. Agora, além da recuperação física, ela diz que o maior desafio é vencer o medo de sofrer uma nova lesão.
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8: Oi, Adriano, aqui é Jaque. Tô passando pra agradecer o lanche que eu ganhei da Ventura. Valeu.
4: Obrigado, Jaque, pela participação e de todos também que participaram. Jaqueline Maria Salles, final do Zap 8305.
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4: Eu vou atendendo participações ainda. Pediram a Eduardo Costa aqui. Estão participando do sorteio também. Alô, abraço para Sandra Faustino. Bom dia. Obrigado pela participação, pela audiência de todo mundo. Curtindo a programação aí, né? Vamos com Eduardo Costa, então.
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1: Olá, muito boa tarde. Vamos agora com as informações do esporte, notícias atualizadas, até porque o Brasileirão volta nesta semana. Informações do Palmeiras. O Palmeiras que treinou na academia de futebol na manhã desta segunda-feira com uma novidade, hein? O atacante Paulinho começou o processo de transição física e cumpriu o cronograma no campo, com exercícios físicos e com bola, sob a supervisão do Núcleo de Saúde e Performance do clube. Assim, o camisa 10 se aproxima de reforçar a equipe na sequência da temporada. Paulinho esteve em campo pela última vez no dia 26 de julho, quando foi titular, e atuou por cerca de 65 minutos. Depois disso, ele sofreu uma lesão na coxa direita e em seguida outra no tendão do músculo adutor longo da perna direita, o que o obrigou a ficar ausente dos compromissos do Verdão. Avançando na recuperação, Paulinho vive a expectativa de voltar a ser opção para a comissão técnica, que prepara a equipe para enfrentar o Bahia nesta quinta-feira, às 21h30, horário de Brasília, no Nubank Park, em São Paulo. O Santos ganhou uma importante novidade na reapresentação do elenco nesta segunda-feira no CT Repelé, após dois dias de folga. Neymar treinou normalmente sem restrições com o restante do grupo e reforça o peixe para enfrentar o Flamengo nesta quinta-feira às 19h30 na Vila Belmiro. O camisa 10 está recuperado de uma lesão muscular na coxa direita e participou das atividades físicas e táticas comandada por Cuca na segunda-feira. A tendência é de que Neymar seja relacionado para o confronto, embora a sua condição para começar entre os titulares ainda dependa dos próximos treinamentos. A última partida do astro foi contra o Palmeiras pela Copa do Brasil no dia 2 de setembro. Desde então, Neymar cumpriu o processo de recuperação e avançou gradualmente nos trabalhos do gramado até voltar a treinar integrando o elenco. E nesta segunda-feira, o elenco do São Paulo deu sequência à preparação para o duelo contra o Cruzeiro pela 29ª rodada do Brasileiro. O jogo será na próxima quarta-feira, às 21h30, no estádio do Mineirão, em BH. O São Paulo segue com baixas importantes. Rafael, Danielzinho, Luciano e Iago não participaram da atividade desta segunda-feira e continuaram sob cuidados do departamento médico do clube. Depois de um aquecimento que focou em atividades de força e trabalhos técnicos, os jogadores realizaram exercícios de posse de bola. Depois, Dorival Júnior comandou um treino tático de 11 contra 11 e reforçou movimentações ofensivas e a fase de construção de jogadas da equipe.
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0: 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Rolou aqui também Medusa. Voltamos já.
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11: Jaqueline Maria Salles, final do zap 8305, foi a sorteada do X Ventura aqui do Roger Burger no estúdio 901 e o lanche continua durante toda a programação da Ventura. Quem fecha pra gente é a Simone Mendes, a Luerro e o Rapa. Os Anjos, bem-vindo Alessandro com 90.1 Notícias.

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5: Olá, muito boa tarde. Hoje é terça-feira, dia 6 de outubro de 2026. Por aqui agora tem informações chegando comigo, Alessandro Rogério, em mais uma edição do 90.1 Notícias. Agradecendo a você pela sua companhia e também pela sua audiência a partir de agora. Nosso muito obrigado a você que vai seguindo ligado e conectado com a gente. Começamos.
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5: E olha, um indivíduo foi esfaqueado após cometer furto. Segundo as informações preliminares, um homem vítima de um furto e por ter muitos conhecidos, descobriu quem era o ladrão que o furtou. Horas depois do crime, a vítima encontrou o ladrão e solicitou os seus pertences de volta. O indivíduo se negou e a vítima, que havia sido furtada durante a discussão acalorada entre ambos, deu duas facadas no ladrão, sendo uma na mão e a outra na barriga, onde foi socorrido rapidamente por populares e até o momento não há atualização do estado de saúde. Já a vítima do furto, que desferiu as facadas no ladrão, foi conduzida ao plantão policial e não há informações se foi legítima defesa ou não. A polícia segue investigando o caso. Meio-dia e 41.
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5: E olha, dois suspeitos morreram em confronto com a polícia militar na tarde desta segunda-feira na rodovia Marechal Rondon, a SP-300, em Botucatu. A ação ocorreu após um assalto a um estabelecimento comercial no bairro Vila Tangarás, em Bauru. O crime aconteceu por volta das 14 horas na rua Felicíssimo Antônio Pereira. Três homens armados invadiram o local, renderam quatro pessoas e permaneceram no estabelecimento por cerca de 15 minutos. Antes de fugir, o grupo roubou pertence das vítimas e o carro de uma delas. Durante o patrulhamento na região de Botucatu, os policiais localizaram o carro na rodovia e deram sinal de parada. Os ocupantes, um homem e uma mulher, tentaram fugir, dando início a uma perseguição e houve troca de tiros. Os dois ocupantes do veículo foram atingidos e chegaram a ser socorridos, mas morreram a caminho do hospital. Até o momento, não havia informações sobre o paradeiro do terceiro suspeito. A ocorrência foi encaminhada para a Polícia Civil de Botucatu, que vai investigar o caso. Meio-dia e 42, informações com Carolina Prazeres.
6: Metade do eleitorado brasileiro decidiu por pautas associadas à extrema-direita no primeiro turno das eleições 2026. Isso é demonstrado pela maioria dos senadores eleitos serem de partidos considerados de extrema-direita. Essa adesão não ocorre por um único motivo, mas sim pela combinação de fatores culturais, socioeconômicos e comunicacionais. Após crises políticas e escândalos de corrupção que marcaram o país na última década, uma parcela expressiva da população desenvolveu forte desconfiança em relação às instituições tradicionais e aos partidos de esquerda. Discursos que se apresentam como fora do sistema ganham força com essa indignação popular. O cientista político e professor da Universidade Católica de Santos, Alcindo Gonçalves, diz que há uma convergência em relação à extrema-direita ligada a determinados acontecimentos recentes. Para ele, o que pesou nesta eleição foi a questão do Supremo Tribunal Federal.
7: O desgaste institucional do STF foi gigantesco nessas últimas semanas, né? E colocou a população radicalmente contra isso. Levou as pessoas a votarem em candidatos ao Senado capazes ou que anunciavam que iriam fazer, ou que vão fazer o impeachment. Favoreceu de maneira extrema, muito grande, a questão da extrema-direita.
6: Para a advogada e mestre em ciência política, Karine da Silva Duarte, uma explicação do porquê metade da população ser a favor de pautas da extrema-direita se dá devido ao ódio pelo Partido dos Trabalhadores e pelo incômodo com a ascensão social das camadas mais pobres.
8: Quando milhões de pessoas passaram a acessar a universidade através do ProUni, do FIES, o consumo aumentou, direitos e políticas sociais foram ampliados e criados. Isso também produziu uma reação de setores que sentiam que estavam perdendo uma posição de distinção social, né? O bolsonarismo, ele conseguiu transformar esse ressentimento, esse medo, em um discurso simplista, né? Que já foi usado, inclusive, na ditadura militar,

0: desgaste, eu diria, do PT, da esquerda tradicional, e uma mudança de hábitos, de vontades, de aspirações de boa parte da população que busca outros caminhos, né? Outros líderes, outras pautas, né? Que não são aquelas da esquerda.
1: Duarte aponta também pautas da extrema-direita relacionadas a valores éticos, morais e religiosos.
2: E a atuação de setores, especialmente da igreja evangélica, também contribuiu de forma significativa para essa doutrinação política, associando determinadas pautas a uma suposta ameaça moral e espiritual, digamos assim. Eu acho importante lembrar que mesmo que o povo brasileiro tenha rejeitado em 2022 o Bolsonaro eleitoralmente, mas ele não eliminou o discurso bolsonarista. Ele permaneceu circulando com uma grande ênfase no Congresso Nacional, que hoje foi ampliada.
1: 27 senadores de partidos de extrema-direita foram eleitos no último domingo, dia 4. Somando com os 16 que já possuem mandato até 2030, o total desse grupo será de 43, a maioria no Senado Federal. Agência Rádio Web, produção e reportagem, Carolina Prazeres.
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4: Muito bem, já estamos de volta, meio-dia 52, e 9 pessoas ficaram feridas após serem atacadas por um enxame de abelhas europeias na rua Doutor Adalto de Carvalho, no núcleo habitacional Beija-Flor, em Bauru, na manhã do último domingo. De acordo com os bombeiros, os agentes precisaram aplicar líquido gerador de espuma para espantar. Até o momento, 4 vítimas foram socorridas e o estado de saúde não foi atualizado. Ainda por Bauru, um posto de combustíveis localizado na Avenida Nudo de Assis teve 8 bombas novamente lacradas nesta segunda-feira, após a Polícia Civil constatar que lacres colocados anteriormente haviam sido rompidos e que o estabelecimento teria retomado o abastecimento de veículos de forma irregular. A ação foi realizada por policiais civis do setor de investigações gerais da Central de Polícia Judiciária de Bauru, em conjunto com auditores fiscais da Secretaria da Fazenda e Planejamento do Estado de São Paulo. O estabelecimento havia sido lacrado em 22 de setembro por não ter autorização da Agência Nacional do Petróleo, Gás Natural e Biocombustíveis para funcionar regularmente. Segundo a Polícia Civil, após receber informações de que alguns lacres tinham sido arrancados, equipes foram até o local e constataram o rompimento. Os auditores fiscais foram acionados para as providências administrativas. Além da nova lacração das 8 bombas, foi aplicado um auto de infração administrativa com previsão de multa de R$ 8.000 por bomba. Meio-dia 53, informações chegando com Priscila Mendes.
5: Cerca de 5 milhões de trabalhadores que deixaram empregos de carteira assinada passaram a atuar como pessoa jurídica, segundo o levantamento divulgado pelo Ministério do Trabalho e Emprego. Os dados colocam em discussão uma mudança na relação dos profissionais com o emprego formal, como explica Alexandre Simini Matos, especialista em carreira e integrante do grupo temático Gestão de Pessoas no CRAMG, Conselho Regional de Administração de Minas Gerais, que fala sobre os principais fatores que levam um profissional a preferir trabalhar como pessoa jurídica em vez de manter um vínculo com carteira assinada.
6: A escolha pelo modelo PJ pode acontecer por diversos motivos. O modelo pode oferecer maior remuneração líquida, flexibilidade e autonomia. Em alguns casos, isso combina melhor com seu momento de carreira e seus objetivos financeiros. Por isso, a decisão depende do equilíbrio entre remuneração, segurança, flexibilidade e autonomia. A organização precisa entender que o salário é importante, mas não é o único fator considerado.
5: Pesquisa da Fundação Getúlio Vargas Ibre mostrou que 62% das empresas de indústria, serviços, comércio e construção tinham dificuldade para contratar ou reter profissionais. Entre as empresas que relataram dificuldades, 43% investiram em capacitação interna, 36% ampliaram a oferta de benefícios e quase 19% aumentaram salários. Para o especialista em carreiras, existe hoje um descompasso entre aquilo que as empresas oferecem e o que os profissionais estão buscando no mercado de trabalho.
6: Muitas empresas ainda trabalham com modelos baseados em controle, presença e processos rígidos, enquanto profissionais mais qualificados valorizam cada vez mais autonomia, flexibilidade e desenvolvimento. O desafio da gestão é equilibrar essas necessidades. A empresa precisa de resultado, produtividade, enquanto o profissional busca boa remuneração, liberdade e crescimento. Para a empresa, entender esses valores é fundamental para atrair, desenvolver e reter bons profissionais, independentemente do modelo de contratação.
5: A expansão do trabalho por conta própria mostra que o profissional não está necessariamente escolhendo entre estar ou não empregado. Em muitos casos, ele está avaliando diferentes maneiras de trabalhar e de gerar renda, enquanto as empresas precisam encontrar formas de tornar as oportunidades mais atrativas. Agência Rádio Web, produção e reportagem, Priscila Mendes.
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4: Meio-dia 56 e a Polícia Militar recuperou cerca de 200 litros de óleos furtados em Itapuí na tarde desta segunda-feira. Os policiais receberam informações sobre o condutor de um caminhão em atitude suspeita. Ele estaria estacionado em uma estrada de terra próxima à rodovia vicinal Ângelo Poli, em Itapuí. O motorista percebeu a chegada das equipes e tentou descartar objetos na vegetação. Na abordagem, os policiais localizaram 4 galões contendo aproximadamente 200 litros de óleos de vísceras. O condutor afirmou que pretendia comercializar o produto em um estabelecimento na cidade de Jaú. Um representante da empresa responsável compareceu ao local e reconheceu o material como pertencente ao estabelecimento. O motorista e o produto recuperado foram apresentados à Central de Polícia Judiciária, onde foi arbitrada a fiança de R$3.000. O homem pagou a quantia e foi liberado para responder em liberdade. Meio-dia 57, informações do esporte com Daniela Esperon.
8: A seleção brasileira feminina está reunida em Porto Alegre para a data FIFA de outubro. E o técnico Arthur Elias precisou fazer uma mudança de última hora, chamando a zagueira Carol Gil, do São Paulo, na vaga de Thaís Ferreira, do Corinthians. A zagueira das Brabas sofre com dores no joelho esquerdo e precisou ser cortada da lista. A jogadora entra no radar do técnico da seleção feminina no momento crucial para a seleção, já que o Brasil vai sediar a Copa do Mundo no ano que vem, entre junho e julho, e o treinador observa algumas jogadoras que podem compor o grupo para o Mundial. Algumas atletas já se apresentaram nesta segunda-feira. A tendência é que o grupo fique completo em Porto Alegre nesta terça-feira. O Brasil vai fazer a preparação para o primeiro jogo e disputar o amistoso no Beira-Rio. Na sequência, segue para Pernambuco, quando na próxima terça-feira enfrenta novamente a Argentina, fechando a data FIFA. Agência Rádio Web, com informações da seleção feminina, Daniela Esperon.
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4: Muito bem, meio-dia 58, último destaque, o ministro Alexandre de Moraes do Supremo Tribunal Federal autorizou hoje, terça-feira, que a cabeleireira Débora Rodrigues dos Santos, que ficou nacionalmente conhecida como Débora do Batom, passe a cumprir pena no regime semiaberto. Ela ficou conhecida por ter pichado no dia dos atos em Brasília a frase "perdeu mané na estátua à justiça", que fica em frente à sede do STF. A pichação foi feita com um batom vermelho. Débora está em prisão domiciliar desde março de 2025. No semiaberto, a pessoa condenada cumpre parte da pena em trabalho externo no período diurno, devendo retornar ao local da prisão para o recolhimento noturno e também nos dias de folga. A mudança também reduz o tempo restante de cumprimento da pena e antecipa o fim da execução penal. O ministro atendeu a manifestação da Procuradoria-Geral da República, que afirmou que ela já cumpre os requisitos para o regime semiaberto. E com esse destaque, destaque, a gente por aqui fecha mais uma edição do 90.1 Notícias. E claro, mais uma vez, nós agradecemos a você pela sua companhia junto com a gente e agradecemos a você pela sua audiência. Mas lembrando, hein? Ao decorrer desta tarde, a gente volta ainda com mais informações e amanhã, a partir das 12:30, com mais uma edição do 90.1 Notícias. Um grande abraço, fiquem todos com Deus, uma excelente tarde para você e amanhã a gente tem encontro marcado por aqui. Grande abraço, tchau, tchau.
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0: Boa tarde, gente boa. Tô chegando por aqui na sua rádio. 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De você, Ventura FM. Tá no ar, boa tarde.
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0: Tarde, ótima terça-feira. Nossa tarde tá só começando. Eu, Alê Libanório, tô por aqui como sempre te fazendo companhia. Antes você tava em 90.1 Notícias, bem informado com Alessandro Rogério, e a gente segue aqui na tarde, desejando, aliás, uma boa tarde. Ótima terça-feira, tempinho nublado, chuvoso em Lençóis na nossa região, e a gente segue assim, com a chuva de sucesso, os prêmios também. Hoje é terça-feira, dia do X Ventura.
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0: O lanche gourmet da Ventura e do Rogers pra você participar, como sempre. Eu espero você, porque no final da hora tem sorteio. Vamos começar a nossa tarde aqui na Ventura com o Guilherme.
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0: Deus aqui na aventura, mais perto de você, a Just Mind. Pra você ligado com a gente, aí voltando pro trabalho, no almoço. É a sua aventura FM do jeito que você gosta, com muita música boa. Nessa tarde aí, nublada, chuvosa, em Lençóis Paulista, termômetros marcando 25 graus, com sensação térmica de 24. Alerta para possíveis tempestades aí nessa terça-feira. E a gente segue então alerta, tá? Só um chuvisco, mas vamos ver. Vamos ver se vem essa tempestade aí. Agora 1h16, eu volto já.
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0: Venture FM, sua rádio mais perto de você aqui na programação. O sucesso do Gustavo Lima. Aqui você pede, participa. Foi indicação da Cassiane. Oi, Cassiane, boa tarde. Pediu Gustavo Lima, ouviu e ainda está concorrendo ao X Ventura. Meu xará Alê também tá por aqui. Valeu, Alê, o João Aparecido. A Kátia, oi Kátia, tá com a gente lá na Rondon, valeu. Fernando também tá na escuta. O Marcos, as meninas da Defilp sempre por aqui. A Marta, abraço pra vocês, viu? Tamo junto. Tá pedindo uma do Luan Santana, que eu toco daqui a pouquinho. Agora 1:30.
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3: A atriz Marina Rui Barbosa voltou a falar sobre os antigos rumores de um suposto envolvimento com o ator José Loreto. A especulação surgiu durante as gravações de O Sétimo Guardião, exibida pela Globo entre 2018 e 2019, e ganhou uma grande repercussão na época. Anos depois, Marina reforçou que tudo não passou de rumor e disse que muita gente preferiu acreditar na história porque um possível romance despertava mais curiosidade e repercussão.
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Gustavo Mioto com Anitta coladinha em mim. E Gustavo Mioto, que terá aí uma tour diferente nos palcos também, mas agora nas telonas. Ele lançou essa semana o trailer do filme show Inconfundível Tour, que é um filme concerto do cantor Gustavo Mioto. A produção vai chegar a 100 salas de cinema no Brasil no dia 30 de outubro e dia 1º de novembro, com mais de 100 salas.

0: as favoritas dele, já tem ingressos à venda, tem até uma página específica falando sobre isso, é só digitar lá Gustavo Mioto Tour nos cinemas, que agora ele tá chique, né? Tá com música internacional, fez show lá nos Estados Unidos e agora tá com esse projeto diferente. Isso já é normal em outros países com grandes artistas como o BTS, como o Taylor Swift, eles já fizeram vários shows assim com filmes shows e deram muito certo. Será que com o Gustavo Mioto vai dar certo também? Bom, ele tem aí várias fãs, todo mundo gosta dele, então eu acho que vai dar bom também. Agora, 1h45, você participa aqui com a gente para concorrer ao X Ventura, o lanche gourmet da Ventura e do Rogers Burger. A Bárbara tá por aqui participando. Oi, Bárbara, boa tarde. A Cê também tá por aqui. O Kleber, oi, Kleber, boa tarde. A Viviane, oi, Vi, aqui no Centro de Lençóis. Eu volto já com você.
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1: É o som do Murilo Huff, apaixonadíssimo, fazendo uma viagem família pra Disney. Tá na hora de sorteio. Tem o X Ventura pra você que participa aqui com a gente. Vamos lá.
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1: X Ventura. O lanche gourmet do Rogers Burger em parceria com a Ventura FM para todo mundo que participa aqui com a gente no Zap 3264-9090. Quem fatura aqui o X Ventura? Vamos lá, participou com a gente? Final do telefone 6885 é o Kleber William Dutra. Parabéns para você, Kleber. Kleber William Dutra faturou aqui com a gente o X Ventura, o lanche gourmet da Ventura e do Rogers Burger. Parabéns pra você, Kleber. Só ir direto hoje no Rogers Burger retirar o seu lanche. Parabéns para o Kleber William Dutra, que faturou aqui com a gente. Daqui a pouco tem o Tamo Junto, tem enquete do dia valendo mais prêmios pra você.
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1: Muito boa tarde, vamos dando sequência com informações. Um acidente envolvendo um caminhão e uma motocicleta mobilizou equipes de atendimento na manhã desta segunda-feira no cruzamento da rua Campos Salles e também Amando de Barros em Botucatu. O motociclista não é habilitado. Segundo informações apuradas no local, o caminhão seguia pela rua Campos Salles quando avançou a sinalização de parada obrigatória e cruzou a rua Amando de Barros. A informação inicial é de que um ônibus que seguia à frente teria prejudicado a visibilidade do motorista do caminhão no momento da aproximação do cruzamento. Ao atravessar Amando de Barros, o caminhão acabou atingindo a motociclista que passava pela via. Com o impacto, o mesmo foi parar embaixo do veículo de grande porte. Apesar da dinâmica do acidente, o motociclista teria sofrido ferimentos leves. Ele recebeu atendimento de uma equipe de serviço de atendimento móvel de urgência, o SAMU. Agentes de trânsito da cidade também estiveram no local para atender a ocorrência, controlar o fluxo de veículos e garantir a segurança durante o atendimento.
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2: 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Boa tarde, gente boa. Terçou, dia 6 de outubro, agora 2:09. Eu, Alê Libanório, continuo por aqui. Nós vamos na tarde da aventura agora com o Tamo Junto. Tamo Junto tem a enquete sempre, todos os dias, pra você dar sua opinião, participar por aqui e também levar prêmios. 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

de Lençóis Paulista e também na nossa região. Terça-feira também é dia de Rogers Burger com a Ventura FM, mais um X Ventura e você participa pra concorrer. Pra gente começar o Tamo Junto, tem Thalita Mel com Xande Avião.

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0: Atlântida.
1: É o som da Laona Prado aqui na Aventura e eu volto já com o tema de hoje.
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0: 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Aqui na Tarde da Ventur, o som do Hugo Henrique Quando. Pra você, aqui na nossa tarde, tem o Tamo Junto. E hoje a gente quer saber, quando nós somos crianças ou adolescentes, quase todo mundo já imaginou qual profissão teria no futuro. Tem quem queria ser professora, médico, jogador de futebol, só que a vida vai acontecendo e aparecem novas oportunidades ou dificuldades, novos interesses. Então a gente quer saber qual profissão você achava que teria e qual profissão você tem hoje. E se você pudesse, você trocaria de profissão hoje? Ainda tem vontade de mudar a sua profissão hoje em dia? É feliz com a sua profissão ou tem vontade de mudar? Conta aí pra gente, 3264-9090, você participa por aqui. E eu tô esperando você com um sorteio de um vale compras de R$50 do Planeta Capas e também o delicioso X Ventura, o lanche gourmet da Ventura e do Rogers Burger. Qual que era aquela profissão que você sonhava em ter? Qual a que você tem hoje? E se você ainda pensa em mudar, você fala não, porque nunca é tarde para estudar, né, gente? Nunca é tarde para estudar, para recalcular a rota e para falar não, ó, vou largar tudo, vou pensar em uma outra coisa. Até porque com os salários cada vez menores, né? A gente tem que se reinventar. Então conta aí pra gente. 3264-9090, tô te esperando.
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0: Castela com o Léo Foguete. A gente volta já com você.
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1: Tamo junto, de volta por aqui, você participa da nossa enquete do dia hoje, terça-feira, dia do X Ventura, o lanche gourmet da Ventura e do Rogers Burger, também é dia de você concorrer a vale compras de R$50 do Planeta Capas. Hoje a gente quer saber, quando nós somos jovens, né, adolescentes, a gente imagina ter uma profissão. Depois que cresce, muitas vezes, a gente passa a ter outra. Qual é a profissão que você sonhava ter? Qual a que você tem hoje? E se você ainda tem vontade de mudar, porque nunca é tarde para você mudar de profissão. Mauri aqui com a gente. Na adolescência, sonhava em ser motorista de ônibus, tanto que trabalhei 12 anos no Expresso de Prata. Só que desisti e fui trabalhar na Luarte. Fiquei por 30 anos, onde me aposentei. Olha só, mudou de profissão e se aposentou. Teve o sonho, aproveitou uns anos do sonho e falou, não, agora eu vou para outra área. Valeu, Mauri, boa tarde. E você, Ângela?
2: Alê?
1: Oi?
2: É profissão mesmo, eu não tenho, sabe? Meu hobby é cuidar de criança.
1: Que não deixa de ser uma profissão também.
2: Mas eu gostaria
1: também
2: muito de ser... Eu queria muito ser veterinária, né?
1: Veterinária.
2: Mais mocinha.
1: Sim.
2: E depois passei a querer ser fazer pedagogia. Eu queria ser pedagoga. Mas, por enquanto, meu hobby mesmo é cuidar de criança.
1: E pelo jeito, cuida muito bem, né? Tem um amor pelas crianças. Um beijo, Ângela. Quem também tá por aqui é a Maria. Oi, Maria, boa tarde.
3: Hoje eu sou operador de máquina.
1: Oi, João.
3: Máquina pesada. Já trabalhei com caminhão, desisti. Eu já trabalhava primeiro com máquina.
1: Sim.
3: Parei de trabalhar com máquina, fui trabalhar com caminhão. Aí desisti de trabalhar com máquina e voltei com trabalhar
1: com máquina. Então é um vai e volta de caminhão e máquina pesada, mas tudo no mesmo ramo, né? Valeu, João. Participa aí você também, tá valendo o prêmio.

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Sabrina Carpenter aqui na programação da Aventura 3 e 2. Você participa aqui no nosso zap. Hoje, terça-feira, é dia do X Ventura, aquele lanche gourmet da Aventura e do Rogers Burger. Participa para concorrer.

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1: Boa tarde, seguimos nesta terça-feira e vamos com mais informações. 9 pessoas ficaram feridas após serem atacadas por um enxame de abelhas europeias na rua Doutor Adalto de Carvalho, no núcleo habitacional Beija-Flor, em Bauru, na manhã do último domingo. De acordo com informações dos bombeiros, os agentes precisaram aplicar líquido gerador de espuma para dispersar os insetos e permitir o resgate com segurança. 4 vítimas foram socorridas diretamente pelas equipes dos bombeiros, enquanto as outras 5 receberam atendimento do SAMU. Todos os feridos foram levados para as unidades de saúde do município. O estado de saúde atualizado dos pacientes não foi informado.
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2: Boa tarde, essa é a sua rádio ZYM936, Rádio Ventura em Lençóis Paulista. Vamos juntos.
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2: Tamo junto, segue por aqui, você participa comigo, Alessandra Libanório, concorre a prêmios. Tamo junto, Ventura, sempre com uma enquete do dia pra você participar. Tá valendo hoje, terça-feira, o X Ventura, o lanche gourmet da Ventura e o do Rogers Burger, e vale compras de R$50 do Planeta Capas. Quando a gente é criança, adolescente, quase todo mundo já imaginou qual profissão teria no futuro. Só que a vida vai acontecendo, oportunidades aparecem, dificuldades também, novos interesses. Então a gente quer saber qual a profissão que você achava que teria e qual a profissão que você tem hoje. E se você ainda escolheria uma outra profissão, se você tem vontade aí de mudar de profissão. A Márcia do Birama, oi Márcia. Quando eu era pequena, eu queria ser professora. Lê, brincava de escolinha com as minhas primas. No fim, foi trabalhar no comércio e hoje estou nessa área até hoje, mas ainda tenho o sonho de ser professora. E nunca é tarde, então, Márcia, nunca é tarde. Ainda mais agora, com a facilidade dos estudos EAD, dá pra você realizar esse sonho ainda. Márcia, um beijo. Rogério da Secap, oi Rogério. Meu sonho ali era ser jogador de futebol, só que eu era um grande perna de pau. Então hoje eu sou mecânico. E tá tudo certo, gosto da minha profissão. Valeu, Rogério. Então a gente às vezes tinha uns sonhos que falava não, né? Não cabe esse sonho, né? Mas que bom que você se encontrou na profissão que você tem hoje, né? Queria ser jogador de futebol, mas era um perna de pau e não tinha como. Um alô pro Carlos também do Núcleo. Eu jurava que ia ser policial. Hoje trabalho na construção civil. Foi uma coisa que apareceu pra eu fazer, foi ficando e eu tô até hoje. Aliás, tô quase me aposentando. Ô, Carlos, abraço pra você. Tamo junto. Todo mundo que participa concorre aos prêmios de hoje. Tô te esperando por aqui.

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2: 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Ben Affleck e Matt Damon voltaram a trabalhar juntos em Animals, um novo filme da Netflix. Ben assume a direção, o roteiro e o papel principal, enquanto Matt atua como produtor. O suspense acompanha um candidato à prefeitura de Los Angeles e sua esposa após o sequestro do filho. Animals

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1: Muito mais, tamo junto pra você na nossa terça-feira, dia 6 de outubro, a gente participa pra concorrer. Tá valendo na terça-feira o X Ventura, o lanche gourmet da Ventura e do Roger Burger. Valendo também vale compras de R$50 do Planeta Capas. Hoje a gente tá falando em profissões. Qual a profissão que você achava que teria quando era mais novo? E qual a profissão que você tem hoje? E se você ainda pensa em mudar, né? Ou de alcançar aquele sonho que talvez você não tenha alcançado com a sua vida profissional.
4: Oi, Ale, boa tarde, tudo bom?
1: Tarde.
4: Ale, eu sempre sonhei ser jogador de futebol, mas hoje sou operador de máquinas agrícolas. Ale, e eu queria falar pra você que ontem eu ganhei um vale compra de R$50 na Lufarma.
1: Sim.
4: Ale, faz o seguinte, que ontem eu ganhei, doa de novo, faz outra doação, outro sorteio aí na rádio, fazendo um favor. Agradece.
1: Por quê? Você não vai querer? Então não participa mais, né? Ai, ai, ai. Então tá bom. Então a gente sorteia de novo, né? Então a gente sorteia. Acontece muito, infelizmente. Tanta gente querendo prêmio. Aí a gente sorteia e a pessoa não vem buscar o vale. Acontece muito. E tanta gente aqui, meu Deus, eu quero. Mas fazer o quê, né? No sorteio acontece.
5: Olhe. Ah, Elia, não sei, acho que era o sonho de todo mundo ser professora, né? E aí deu, não sei se foi virar a volta, repaginado, sei lá o que aconteceu com a minha vida. Porque hoje eu sou diarista, hoje eu não abro a mão disso. Nem pra trabalhar registrado, porque, nossa, pra mim tá muito bom, né? Segunda a sexta eu tenho casa fixa, de segunda a sexta, folga de sábado, domingo. É quando eu quero pegar alguma coisa no sábado e domingo, eu pego no sábado. Mas era meu sonho de ser professora, hoje sou diarista. Apesar de que, de coração a coração, eu também sou frentista. Aliás, tem 5 profissões, né?
1: Olha, você vai ver a Barbie profissões.
5: Mas a que eu gostava muito, que eu gosto muito também, é frentista. Frentista eu tenho uns 10 anos.
1: Olha, de tudo um pouco. Ó, nosso ouvinte aqui falou, né, Alessandra, calma. O Paulo falou, eu estou viajando, tô trabalhando fora. Ah, então, tudo bem. Um beijo, Paulo. A Maria Aparecida também por aqui, eu queria ser bancária, Lê, mas não deu. É, bancária normalmente tem uma umidade para tentar plano de carreira, né? Então, às vezes, não sei se é o seu caso, porque senão, às vezes, dá para continuar tentando. A Day, Alê, meu sonho era ser veterinária, queria muito e quero ainda. Cheguei a cursar auxiliar de veterinário, mas hoje sou motorista de caminhão, que eu queria muito também conseguir, e ela até mandou uma foto aqui pra gente. Ah, parabéns pra você, Daya. Pelo menos você tá em uma das profissões que você almejou, tá fazendo o que gosta.

0: Zé Neto e Cristiano aqui na Aventura, mais perto de você, é o nosso Tamo Junto, que segue por aqui, você participa no 3264-9090. A Letícia Nogueira tá por aqui, hoje a gente tá falando de profissões, qual é aquela profissão que você sonhava ter quando era criança? Você seguiu? Está nessa mesma profissão? Não? Tem o sonho ainda de trocar, de ter uma nova carreira profissional? A Letícia, Lê, meu sonho era e sempre foi ser bióloga, me especializar em biologia marinha. Amo ficar assistindo aquelas reportagens dos animais. Olha só, Letícia, que você consiga, que você tenha aí esse seu sonho se tornando realidade profissional. Quem tá participando aqui com a gente também é a Juliana. Oi, Ju, boa tarde. Meu sonho era trabalhar em banco também, Lê, que nem a outra ouvinte. No fim, eu fiz pedagogia e sou professora e sou muito feliz também. Mas eu tinha o sonho de trabalhar no banco, achava muito chique todas as mulheres arrumadas no banco. Um beijo, querida, tamo junto. A Elaine também. Alê, eu sempre quis ser professora. Hoje sou dona de casa. Não tenho mais esse sonho, mas quando era criança também tinha o sonho. Eu acho que a maioria das pessoas nos anos 70, 80, tinha esse sonho quando era criança, as meninas, modelo ou professora. Beijo pra você, Elaine. Tem muitas mesmo que falam isso. Quem tá mais aqui com a gente?
1: E aí, Alessandra?
0: E aí, Ney?
1: Chovendo. Aí, Gana Sucar, chovendo.
0: Tá aí, Nassucar? Abraço pra vocês.
1: Meu hobby é fazer rolo. Ser rolo.
0: Seu sonho era ser rolista?
1: Só no rolo. Fiz caminhão, trabalhei com caminhão, mas não quero mais não.
0: Não, você
1: trabalha
0: quer?
1: Trabalha comigo mais não. Chega. Trabalhei demais, não fiquei rico, agora também não vou trabalhar mais.
0: Valeu, né? Não ficou rico, mas também não dá pra abraçar o mundo, né? Já trabalhou que tinha que trabalhar, né, Ney? Daqui a pouco eu volto com o sorteio.
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Última sequência do Tamo Junto agora com sorteio pra todo mundo que participou. Quem fatura aqui com a gente vale compras de R$50 do Planeta Capas. Final do telefone é o 0157. É a Ana Aparecida. Parabéns, Ana Cláudia Aparecida. Parabéns, faturou aqui com a gente. Vale compras de R$50 do Planeta Capa. Só passar aqui na Rádio Ventura para retirar o seu vale prêmio. Agora tem o X Ventura, o lanche gourmet da Ventura e do Rogers Burger. Quem fatura aqui com a gente esse lanche delicioso e gourmet do Roger Burger, participou também por aqui, mandou a sua mensagem, participou do Tamo Junto, é a Cida Paixão, final do telefone 0942. Cida Paixão, final do telefone 0942. Faturou aqui com a gente o X Ventura, o lanche gourmet da Ventura e do Rogers Burger. Parabéns pra você, querida. Só ir direto hoje no Rogers Burger pra retirar o seu lanche. Parabéns pra todos os ganhadores. Com Castelo Jajá e o Sertanejo Bom Demais e o Mete Bala, tem mais sorteio pra você. Eu, Ale, tô ficando por aqui, mas tem a última do Gilcinho com o Jota Quest. Tchau, gente!

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1: Muito boa tarde. O posto de combustíveis localizados na Avenida Nuno de Assis em Bauru teve 8 bombas novamente lacradas nesta segunda-feira, após a Polícia Civil constatar que lacres colocados anteriormente haviam sido rompidos e que o estabelecimento teria retomado o abastecimento de veículos de forma irregular. A ação foi realizada por policiais civis do Setor de Investigações Gerais da Central de Polícia Judiciária de Bauru, em conjunto com auditores fiscais da Secretaria da Fazenda e Planejamento. O estabelecimento havia sido lacrado em 22 de setembro por não ter autorização da Agência Nacional do Petróleo, Gás Natural e Biocombustíveis para funcionar regularmente. Segundo a Polícia Civil, após receber informações de que alguns lacres tinham sido arrancados, equipes foram até o local e constataram rompimento. Além da nova lacração das 8 bombas, foi aplicado um auto de infração administrativa com previsão de multa de R$ 8.000 por bomba.
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7: Vem comigo.
5: Acelera.
7: Segura.
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7: E vamos pegar descendo, porque subindo é contramão.
4: Castelo, fala blá, blá, blá.
7: Blá, blá, blá.
5: Castelo, esse é bruto.
7: Mais bruto que trator CBT sem freio.
4: Aqui não, tatuzinho.
7: Aqui não, tatua, que é cimentado.
5: O Castelo é diferente.
7: Que aqui nós não toma mel, que nós mastiga beia. Firma no laço e vamos pra cima. Estamos iniciando os nossos trabalhos ao vivo pelas YM936. 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
7: Aô, Setter aqui. Sai do mato, velho.
9: Cai na água, capivara, que lá vem bala.
7: Como é que você tá? Tá tudo certo aí? Tudo certo, mas nada resolvido?
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7: Aqui continua daquele jeito, mato alto pra carpir, tá baixo pra roçar e tá molhado pra queimar. Baricote, você acha que o tio Castelo tá fedido?
4: Até que não tá fedido não, tio Castelo.
7: Você acha que eu não tô fedido, então?
4: Até que não tá fedido não, tio Castelo.
7: Não?
4: Não, tio Castelo.
7: E o vô Bastião?
4: Nossa, que picareta.
7: Seu vô Bastião tá dando mais trabalho que porco sorso. Tem uma esfriadinha, hein? Tem uma esfriadinha.
4: Não é melhor pegar um casaquinho?
7: Não, não. Não convém. Não é um frio absurdo. Nossa, que frio. Não tá um frio desgramento. Depois que papar tudo, tem que fazer o quê?
4: Tem que papar tudo, depois covar os dentes.
7: Isso mesmo.
4: Você tá bem gordão,
7: Você tá bem atrevida, hein?
4: E a sua moça, tio Cris?
7: Tá atrevida, é moça, mas tá atrevida.
4: E a sua moça, tio Cris?
7: Eu sei.
4: Tio Castelo, você tá ficando gordo, hein?
7: Você acha que eu tô gordo?
4: Você tá bem gordão, hein?
7: Você vai pedir pro tio Castelo levar você comer um McLunch feliz? Você vai pedir?
4: Ah, você tá magrinho, tio.
7: Agora não adianta mais consertar. Senta certo nessa cadeira, Mariana.
4: Mariana, mas pode me chamar de maricota.
7: Vai pegar um cafezinho pro tio Castelo, vai lá.
4: Você tá me explorando, hein?
7: Como é que tá o tio Palito?
4: Ah, tá bem acabado.
7: E o Vitinho?
4: Ah, tá bem acabado.
7: É junto dos bons que a gente fica melhor.
4: É de amargar.
7: É só por Deus um caminhão cheio de anjo.
4: Eita, lasquei.
7: O pé da goiabeira.
4: É pra acabar.
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0: meninas, menina da pecuária. Ana Castela, Léo e Rafael. Iniciando os nossos trabalhos ao vivo aqui na Aventura. A sete aqui.
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0: O programa vai até às 7. Como é que tá o Ceboso?
2: Tio Cris, o Ceboso tá insultando o Zangão.
0: Sim, mas como é que ele tá?
2: Ah, tá bem acabado.
0: Então vamos pegar?
2: Vamos pegar o porco, tio Castelo.
0: Firma na traia e vamos pra lida, porque se o gado morrer, o carrapato passa fome. Agora 4:15, bom dia, boa tarde. Daí, bom dia, tô ficando maluco. Eu acordei, mas ainda não despertei.
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0: Te Esqueci. Aventura. Bruno Marrone, Henrique Juliano, Patrícia Manoela, Chama o Samu. Danilo Davi, Eu Não Sou Sua Terapia.
1: Ah, sim.
0: Falou pra Paula Silva, lá da cidade de São Manuel. Alô, São Manuel, obrigado pelo carinho da audiência.
1: Ah, sim.
0: Flavinho, Caio, o Palito, que tá dando mais trabalho que Porco Sorte. Só não toma acetona porque tem o esmalte do dente.
1: Ah, sim.
0: Porque é junto dos bons que a gente fica melhor.
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2: Tá explicado. Suas conversas temporárias que depois.

0: Fala Alojada, Gustavo Lima aqui na Aventura. TV ainda é de Brito Samuel, toda mulher.
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9: Jonete Frederico, Mariana Fagundes.

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1: Tubarões, aqui na Aventura, Diego e Vitor Hugo. Teve ainda João Neto e Frederico, Panda e Mariana Fagundes, a Toca Aquela, a Sete Arqueira, Gustavo Lima, Paula Fernandes, Simone Mendes, Henrique Juliano, Bruno Marrone, Ed Brito Samuel, Henrique Diego, Danilo e Davi, tudo isso na primeira hora do Sertanejo Bom Demais.
2: Cristiano Castelhano, é ação em estado bruto.
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1: Hugo e Guilherme, Maiara e Maraíza. E a Morena de Goiânia.

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1: Muito boa tarde, a ex-rainha do rodeio Ana Beatriz Araújo, de 22 anos, que morreu após ser atingida por uma descarga elétrica no sábado em Almas, na região sudeste do Tocantins, foi sepultada nesta segunda-feira. Nesse mesmo dia, a irmã Lana Letícia completou 24 anos. Ana Beatriz havia comemorado 22 anos no dia 26 de setembro, uma semana antes do acidente. Lana lamentou e relatou a dor de ter que enterrar a irmã. O caso aconteceu por volta das 15 horas do último sábado, em uma área externa da casa da mãe de Ana Beatriz. Segundo familiares, caía uma chuva leve e o tempo não aparentava perigo. A jovem chegou a ser socorrida e encaminhada para uma unidade de saúde em Porto Nacional, a cerca de 230 quilômetros de Almas, mas não resistiu ao impacto.
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7: Vem comigo.
8: Acelera.
7: Segura.
6: Castelo, segura. Essa é você.
7: E vamos pegar descendo, porque subindo é contramão.
6: Castelo, esse é bruto.
7: Mais bruto que trator CBT sem freio. Ao vivo, firma no laço e vamos pra cima.
9: Ei, calma.
7: Aqui não, tatu, aqui é cimentado. 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
7: Terça-feira, dia 6 de outubro.
9: Nossa.
7: Quase no final da lida, como é que você tá? Tá tudo certo aí? Tudo certo, mas nada é resolvido? Aqui continua daquele jeito. Um mato alto pra carpi, tá baixo pra roçar e tá molhado pra queimar.
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0: Paixão Proibida, Chico Rei Paraná e o Teodoro. Teve ainda Jorge Mateus, Duas Metades. Olê Perfeito, Kaique Felipe, Country Beach. A Mariana tá ouvindo a Helena. A Helena lá de Jaú, obrigado pelo carinho da audiência. A Paulinha em Macatuba, Amabile, Seu João da cidade de Boracéia, Lençóis Paulista, o Fernando. Alô, Fernando, forte abraço. Firma no laço e vamos pra cima.
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0: Faz de conta. Jean Giovanni aqui na aventura. João Lelore Texano. Jades Jadson. Casal de valor.
1: Cristiano Castelhano. O Castelo. E o sertanejo bom demais.
0: Aqui a potência dobrada.
1: O Castelo é diferente.
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1: Acelera.
0: Zagroboy. Não dá um esquisito, tá esquisito mesmo.

0: É chicotada neles.
1: Cristiano Castelhano, aqui o sistema é bruto.
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0: Tá se achando, Guilherme Santiago aqui na Aventura. Teve ainda Christian Ralph, Tempo ao Tempo.
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0: João Paulo e Daniel das antigas, hein? Eu me amarrei. A danada é Cowboyzona, Jennifer Stephanie, as guria, João Nelore Texano, pra arrebentar o peito na cerca da Leme Farpado.
1: Acelera.
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0: Porque aqui nós um ferve leite. Que nós toca fogo na vaca.
2: Acelera.
0: Se faltou, nós inteira. Chitãozinho e Chororó. Alô, Alisson. Alô, Torrinha. Forte abraço, meu irmão. Tamo junto. Jonas Sampaio, Chácara São Judas. O Emílio, lá da cidade de Jaú. Alô, Jaú.
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0: Sempre.
2: No estilo sertanejo.
0: Pra arrebentar o peito na cerca dele me farpar.
2: Um estilo inconfundível.
0: Uma vez por mês. Só uma vez por mês. Chitãozinho e Chororó.

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1: Muito boa tarde, nós vamos agora com o nosso plantão de polícia desta terça-feira, 6 de outubro. Os dois suspeitos mortos em confronto com a polícia militar na alça de acesso do quilômetro 248 da rodovia Marechal Rondon em Botucatu, após um roubo a uma empresa de equipamentos médicos em Bauru, foram identificados em boletim de ocorrência. O tiroteio ocorreu no início da tarde desta segunda-feira, quando 5 dos 7 policiais que fizeram a abordagem dispararam contra um homem e uma mulher após perseguição, e os suspeitos fazerem menção de sacar a arma. Segundo o BO, Paulo Rodrigues da Silva, de 34 anos, e Tamires Oliveira Garcia, de 29, são apontados, de acordo com os policiais militares e civil, de roubarem dinheiro e fazerem transações via Pix. Eles fugiram levando alianças de ouro e um Jeep Renegade que foi recuperado. Ainda de acordo com o BO da Polícia Civil, o Instituto de Criminalística realizou os exames periciais no local dos fatos. Durante os trabalhos, foi localizada uma arma de fogo do tipo revólver em posse do passageiro do veículo, bem como um simulacro de arma de fogo em posse do condutor. Ambos os objetos foram devidamente apreendidos e recolhidos pela equipe técnica. Conforme apurado, 3 criminosos entraram encapuzados no estabelecimento comercial, portando armas de fogo e anunciaram o assalto. No total, foram levados entre R$2.000 e R$3.000 em moedas, R$300 em dinheiro e retirados R$9.500 via Pix da conta do proprietário. Os ladrões também tentaram fazer um empréstimo no valor de R$9.600 da conta dele, que não se sabe se foi efetivado, porque o celular da vítima foi danificado. Tentaram ainda fazer um Pix de R$4.000 da conta do filho do proprietário, que foi negado. A PM foi acionada após o crime e, durante diligências, o veículo roubado foi encontrado abandonado, que fica no prolongamento da Avenida Duque de Caxias. A polícia continua investigando o caso. Um homem foi preso após ser flagrado transportando cerca de 200 litros de óleo de vísceras furtados na tarde de segunda-feira em Itapuí. Segundo a Polícia Militar, os agentes receberam informações sobre um caminhão em atitude suspeita, estacionado em uma estrada de terra próxima à rodovia vicinal Ângelo Poli. Ao perceber a aproximação da viatura, o motorista teria tentado esconder objetos na vegetação. Durante a abordagem, os policiais encontraram 4 galões com aproximadamente 200 litros de óleo. O produto é um subproduto da indústria frigorífica obtido a partir do processamento de partes não comestíveis de animais e pode ser utilizado na fabricação de ração animal e biodiesel. Aos policiais, o motorista afirmou que pretendia vender o material em um estabelecimento comercial de Jaú. Um representante da empresa responsável pelo produto foi chamado ao local e reconheceu o material como pertencente ao estabelecimento. O homem, o caminhão e o produto recuperado foram encaminhados à central de polícia judiciária. A autoridade policial arbitrou fiança de R$3.000. Após pagar a fiança, o motorista foi liberado e responderá o caso em liberdade. E uma ação da Polícia Militar resultou na prisão de um homem de 56 anos por suspeita de envolvimento com o tráfico de drogas nesta segunda-feira, no município de Porangaba. Durante a abordagem e vistoria na residência do suspeito, as equipes apreenderam mais de 800 gramas de entorpecentes, além de dinheiro e um veículo. Segundo a corporação, os policiais receberam uma denúncia indicando que o homem utilizava um carro para fazer a entrega de drogas em diferentes pontos da cidade e na região. Durante patrulhamento, os agentes localizaram um automóvel suspeito e fizeram a abordagem. Na busca veicular, foram encontrados porções de maconha, cocaína e dinheiro em espécie. O homem foi preso em flagrante e encaminhado à delegacia da Polícia Civil de Porangaba, onde permaneceu preso à disposição da justiça.
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10: 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Minha traia é toda feita de couro de lobisomem, pra carregar as mulher enquanto os maridos dormem.
12: Castelo, esse é bruto.
13: Mais bruto que trator CBT sem freio.
12: Acelera.
13: Segura.
12: Castelo, segura essa emoção.
13: E vamos pegar descendo, porque subindo é contramão.
12: Cristiano Castelhano, o furacão do Centro-Oeste Paulista.
13: Boa noite, boiadeiro. Boa noite, boiadeiro. Boa noite, meu vizinho de cerca.
14: Ei, calma.
13: Firma no laço e vamos pra cima.
12: Acelera.
13: Anoiteceu, mas ainda não escureceu. Começo de noite, fim de tarde, hoje é terça-feira, 6 de outubro, vai começar o Mete Bala.
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13: Sai do mato, velho.
14: Vai na água, capivara, que lá vem bala.
13: Gasta sua internet comigo.
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13: 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A O7 Arqueiro, que delícia. Como é que você tá? Tá tudo certo aí? Tudo certo, mas nada resolvido? Aqui continua daquele jeito, mata alto pra carpita, baixo pra roçar, tá molhado pra queimar. E o tempo continua mais fechado que porta de convento. Chuva fininha, tá chovendo aí.
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13: Vamos pra previsão do tempo, então. Vamos começar com a cidade de... Pratânia. Minha preocupação não é a chuva lá em Pratânia. Minha preocupação é se tá correndo agora a estrada. Tá chovendo aí, dona Quirubina? Tá correndo agora a estrada?
5: Tá chovendo sim, mas ainda não tá correndo água na estrada.
13: Entendi. Dona Zé, como é que tá o tempo aí no Guedes?
15: Tá chovendo sim, querida. Tudo molhado pra fora, uma barreira. Não dá nem de caminhar pelo redor de
13: Entendi.
15: Tudo.
13: Indomélia, como é que tá o tempo, dona Nena?
16: Tá chovendo só fora, dentro de casa tá tudo seco ainda, por enquanto.
13: Dona Chiquinha Benzedeira, Malonjuro, sítio da dona Chiquinha, sítio São Luís, lá na região de Avaré, perto de Manduri, tá chovendo aí?
17: Aqui tava chovendo e agora já choveu.
13: Pedrinho, tá chovendo aí em Borebi, como é que tá?
18: Aqui relampiou e agalou.
13: Gabriel, como é que tá o tempo aí na cidade de São Manuel?
19: Aqui tá chovendo, chega tá pingando.
13: Ô, moleque mentiroso. Tá chovendo aí em Bofete? Marcelinho.
20: Aqui choveu e relampagou.
13: E Enzo, agora falta o Enzo. Tá chovendo aí em Bauru?
21: Aqui tá chovendo e repangalejando.
13: Eita lasqueira no pé da goiabeira. Tudo certo, mas nada resolvido. Aqui continua daquele jeito ainda, hein? Mata alto pra carpita, baixo pra roçar e tá amanhã pra queimar.
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13: Modão sim, modinha nunca!
10: Esse é o Léo.
13: Porque aqui nós não toma mel, aqui nós mastiga bem.
10: As melhores do
13: Começando com um clássico da música sertaneja. Bote azul, Joaquim Manuel, pra meter o chifre no chão e sair arando.
22: Eita, mano!
13: Piazinho chega até a coçar o chifre no barranco. Sai pra lá, boi velho.

Telefone mais. João Mineiro e Marciano. Nesse começo de noite aqui na Aventura. Cabeceira essa música, hein? A indicação do João Pedro, lá da

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1: Boa tarde, Castelo, boa tarde, Ventura, Zafando, projeto Preservando a Natureza. Ventura FM, projeto Preservando a Natureza, contribuindo por um planeta melhor. Tamo junto, Castelo. Toca aquele modão bonito pra nós aí, Castelo. Tamo junto.
0: Tamo junto. Tchau, obrigado. Forte abraço, Zafani. O Emílio também tá ouvindo. Dona Benedita de São Manuel.
2: Oi, Castela, que é Lívia daqui de Macatuba.
0: Macatuba.
2: E coloca no sorteio.
0: Claro.
2: Agora estou indo pro balé. Engatilhou em tomate de bala. Tchau, obrigado.
0: Tchau, obrigado. Alô, Mr. Silva.
3: Boa tarde, Ventura FM. Boa tarde, Castela. É o Mr. Silva.
0: Sim, sim.
3: Toca um modão pra mim aí, de Milionário Zé Rico, pra oferecer todos os ouvintes seus. Valeu? Participar do sorteio. Beijo no seu coração.
0: Tchau, obrigado. Gasta sua internet comigo. Alô, Setter aqui.
4: Boa tarde, Castelo. Boa tarde, Ventura. Castelo, a Irene aqui de Borebi.
0: Oi, dona Irene.
4: Quero ver a música do Abel e Caio. A música do barco. Vou oferecer pra Fátima, lá de Agudos. Pra minha família de Agudos. Vou oferecer pra turma aqui de Borebi. Vou oferecer pro Zé Rondina. E para todos que estão ouvindo e para você também.
0: Muito,
4: eu quero.
0: Muito agradecido.
4: Foi meu nome sorteio. Tchau, obrigado.
0: Tchau, obrigado.
5: Boa noite, Castelo. Boa noite, Aventura. Lá, Andino de Burivir. Eu queria ver uma música de Mato Grosso e Matias, Devaneio. Oferecer para Irene, para Fátima, para o Júnior da Tapera, Marizão da Saúde e o Marquinhos Pirueira. Engatilhou, mete bala. Eu quero ganhar esse prêmio, Castelo.
0: Boa sorte. Obrigado. Tchau, obrigado.
6: Boa noite, Castelo, Castelinho. Tudo bem, Castelinho?
0: Tudo. Ajuda,
6: menina. Eu quero ver uma música da programação para esse meu amor Silvana e para meu Sabrininho. Coloca o meu amor sorte aí. Chama.
0: Chama. Tchau, obrigado.
7: Meu querido Castelo, estamos aqui no Bardo, no Pé de Boi aqui. Manda um abraço pro Jona, pro Rachinha, lá todo Rachinha, pro Marquinhos de Buribi, pra todo o Capitão Torre, pro João. O Elcinho também, né? Assim, aquele vagabundo. Mas tamo junto. Um abraço e boa noite pra vocês.
0: Boa noite, Paginho. Paginho, forte abraço. Tamo junto. Tchau, obrigado.
8: Boa noite, Castelo. Adenilson Piazza. Ofereço programação aí a todos os ouvintes que tá curtindo a Aventura FM aí. Um boa noite a todos.
0: Boa noite, parceiro. Tchau, obrigado.
9: Boa noite, Castelo. Quero ganhar o lanche.
0: O lanche.
9: Toca o modão aí pra nós.
0: Claro.
9: Tchau, obrigado. Toca o modão aí. Eu sou a Paula de São Judas.
0: Tchau, obrigado. Paula, que bonitinha. Gasta sua internet comigo.
10: Boa noite, meu amigo Castelo Amauri.
0: Oi, Mauri, meu amigo.
10: Ô, Castelo, toca que pena com Felipe Falcão. Engatilhou, mete bala.
0: Tchau, obrigado. Rosilene Reis, boa noite.
11: Oi, Tatê, também este lanche. Ah, tchau, Tatê. Aqui é o Teodoro de São Júnior.
0: Teodoro.
11: É o tchau, obrigado.
0: Tchau, obrigado. Piazinho.
12: Boa tarde, Castelo, beleza?
0: Oi, Micão.
12: Estamos aqui no Bar do Micão, curtindo o seu programa. Tá eu e o lavador aqui, o amigo meu aqui, o Adriano. Ei, manda um modão caprichado pra nós, aquela de arrastar o chifre no chão e sair arando. Eu ofereço pra todos os seus ouvintes. Meu amigo Mortandela, que tá aqui também. E tchau, obrigado. Coloca no sorteio aí, meu patrão. Forte abraço.
0: Forte abraço, fechou. Tchau, obrigado.
13: Boa noite, Castelo, nosso amigo. Ô, Castelo, manda um Bruno Marrone aí, dormir na praça. É o Carlinhos que tá falando, mando pra todos que estão ouvindo. Quero participar do sorteio aí. Engatilhou, mete bala.
0: Tchau, obrigado.
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9: Boa noite, padeiro. Boa noite, padeira. Boa noite, meu vizinho de cerca. Já estamos de volta. 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
0: Indicação do Leonardo, lá da cidade de Jaú. Trio Parada Dura, Modão, Cabeceira.
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0: Mato Grosso e Matias, Memória. Memória. Ao setter aqui.
2: Ô, Castelo. Boa noite.
0: Boa noite.
2: O Castelo, você põe um modão pra mim? É o Pacolinha Pescador aqui do Júlio Ferrari. Você põe um modão pra mim, aí você põe no sorteio. Tchau, obrigado. E mete bala.
0: Tchau, obrigado. Forte abraço, parceiro. Alessandro Favorim. Boa noite.
3: Boa noite, Castelo. Aqui é o Vaguinho Pedreiro. Ô, Castelo, toca uma música do Teddy do Alexandre aí pra nós aí. Não deixou nada aí. Manda pra Neidinha, minha esposa. Se tiver algum sorteio, põe nós no meio aí. Engatilhou, mete bala. Um abraço.
0: Forte abraço, parceiro. Tchau, obrigado. Dona Maria Moreira. Mandar um alô pro Valmir Melo, André Pereira. Boa noite. O Gilson, no Júlio Ferrari, também tá ouvindo. Gasta sua internet comigo.
4: Boa noite, Cristiano. Gostaria de estar participando do sorteio do Roger Burger X Ventura. Um abração para todos os ouvintes aí da Rádio Ventura. Tchau, obrigado.
0: Tchau, obrigado.
5: Boa noite, Castelo. Tudo bem? Castelo, se der tempo, você toca uma música do Gino Geno para nós? Pode ser Lorota. Ofereço para todos que estão ouvindo a rádio, para minha amiga Norma. E que estão ligadinhos no Mete Bala. Quero participar do sorteio. Tchau, obrigado.
0: Tchau, obrigado.
6: Boa noite, Castelo. Toca um modão aí pra nós. Aquele lá, de arrastar o chifre no asfalto. Quero participar do sorteio, hein? Quero experimentar esse X Ventura aí pra ver se é bom mesmo. Boa noite. Tchau, obrigado.
0: Tchau, obrigado.
7: Oi, Castelo. Tudo bem? Toca um modão aí pra mim. Barreiritos, onde estão meus passos? Tchau, obrigado. Mete bala.
0: Tchau, obrigado.
7: Eu sou a Sofia, hein? Eu quero entrar no sorteio do lanche, hein?
0: Tá bom. Já tá participando, Sofia.
8: Aê, Castelo!
0: Falar de procurado.
8: Coloca meu nome no sorteio aí, hein? Bora, toca pra nós aí. A Vega, o trem matou, morreu.
0: Olha!
8: Bruno aqui de Agudos. A todos os motoristas.
0: Tchau, obrigado.
9: Ô, Castelo, noite, meu amigo, tudo certo? Eduardo Talarico.
0: Oi, Talarico.
9: Rapaz, como chove, hein? Tamo aqui no Boqueirão aqui, tomando uma cervejinha, ouvindo os modão. E agora há pouco eu vi uma cena ali no tanque de peixe do meu vizinho ali, que eu fiquei bobo. Um pato, rapaz, no tanque, com uma asa ele remava e com a outra ele segurava o guarda-chuva.
0: Minha nossa.
9: Você acha que pode? Tá chovendo demais, hein?
0: Tá chovendo.
9: Manda um abraço pra toda a família Talarico, tá na escuta aí, pro Geraldo Jordão, pro Bolão, pro Zé Alexandre. Tentei falar com ele aqui na cerca, não consegui. Tô tentando chamar ele aqui, mas ele não me atende. Foi meu nome no sorteio, meu amigo, um abraço.
0: Forte abraço, Talarico. Tchau, obrigado.
10: Carne, bruto. Tudo certo, mas nada resolvido. Aqui tá daquele jeito. Matar o tocarpi baixo pra roçar e moiado pra queimar, hein? Bruto, toca um modão aí, um modão cabeceira. Toca uma aí do Duque Dalvan. Qualquer uma delas, que todas são top, tá bom? Põe meu nome no X Ventura. Eu quero muito ganhar esse lanche, tá bom? Beijo, tudo bom e tchau, obrigado. E chama!
0: Tchau, obrigado! Tchau, obrigado!
11: Ô, Castelo! Boa noite, Castelo! Viu? Eu ganhei o lanche na parte da manhã, aí disse que daí não mandou lá. Eu mandei, eu liguei lá pros caras lá do...
0: Vamos ver aqui, parceiro.
11: Foi na parte da manhã, eu...
0: Parte da manhã. Tá certo. Tchau, obrigado.
12: Boa noite, Cristiano. Toca um modão aí pra nós. É a Cláudia de Alfredo Guedes. Ô, Bastião, cadê o Castelo? Cadê o Bastião?
0: Bastião.
12: Tá sumido. Aí eu inverti nas coisas.
0: Bastião, meu pialo.
12: Ofereço pra todo mundo que tá ouvindo. Tá. Tchau, carro, obrigado.
0: Tá com o carro atolado.
12: Quero participar do sorteio.
0: Tá com o carro atolado lá na região do Rio Claro. Tiaguinho Rodrigues, forte abraço, meu irmão.
13: Ô, Castelo, boa noite. É a Luciana do Caju. Quero mandar parabéns pra Isabel, minha irmã, que tá fazendo aniversário hoje.
0: Parabéns, Isabel.
13: E tudo de bom pra ela, que Deus abençoa. E quero participar, ganhar um lanche aí pra ela.
0: Tchau, obrigado.
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0: sofrida, doída, toalha branca, Gino e Geno, pra arrebentar o peito na cerca dele, me farpado. Quem ganhou o X Ventura foi Elisângela Morales. Final do telefone, o X Ventura, final do telefone 0558, final do telefone 0558, Elisângela Morales. Estamos encerrando os nossos trabalhos, agradecendo mais uma vez o carinho da sua audiência.
1: Cristiano Castelhano, o furacão do Centro-Oeste Paulista.
0: Segura!
1: Castelo, segura essa emoção.
0: E vamos pegar descendo, porque subindo é contramão.
1: Acelera.
0: Uma ótima noite pra você. Juízo, hein? Vê se obedece sua mãe. Fica com Deus. E tchau, obrigado.

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4: Em Brasília, 19 horas.
5: Está no ar a Voz do Brasil. As notícias do governo federal que movimentaram o país no dia de hoje.
6: Olá, boa noite.
4: Boa noite para você que nos acompanha em todo o país.
6: Terça-feira, 6 de outubro de 2026.
4: Vamos aos destaques do dia.
6: Sites e aplicativos de apostas online estão oficialmente proibidos no Brasil a partir de hoje.
4: Empresas de bets têm até amanhã para enviar relatório com saldos finais de apostadores.
6: E mais de 26 milhões de usuários não fizeram resgate voluntário dos valores disponíveis. Nazi Brum.
7: Segundo a Secretaria de Prêmios e Apostas do Ministério da Fazenda, ainda restam R$1.325.000.000 na carteira das bets.
4: Alerta climático.
6: Novo boletim sobre o El Niño aponta risco de eventos extremos e altas temperaturas em boa parte do Brasil entre outubro e o início de 2027.
4: Plataforma digital reúne alertas meteorológicos e orientações para produtores rurais durante o fenômeno. Cleide Lopes.
8: Essas ações têm como foco fortalecer a gestão integrada e prevenir cenários e reduzir riscos.
6: Educação profissional e tecnológica.
4: Modelo de ensino completa 117 anos com oferta de qualificação técnica e ingresso no mercado de trabalho. Gabriela Noronha.
9: Hoje são mais de 3 milhões de matrículas na educação profissional técnica de nível médio, segundo o censo escolar da educação básica.
6: Hoje na apresentação da Voz do Brasil, eu, Mariana Jungmann e Luciano Seixas.
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6: Quem ainda tem dinheiro nas plataformas de apostas online, as chamadas bets, vai receber os valores diretamente na conta bancária nos próximos dias.
4: A Secretaria de Prêmios e Apostas do Ministério da Fazenda divulgou um novo cronograma para a devolução.
6: De acordo com a pasta, um total de R$1.300.000.000 ainda não foram resgatados pelos usuários.
7: Foi encerrado ontem, segunda-feira, o prazo para o resgate voluntário dos valores disponíveis nas plataformas de apostas, as bets. Mas, segundo a Secretaria de Prêmios e Apostas do Ministério da Fazenda, ainda restam R$1.325.000.000 na carteira das bets, que devem ser devolvidos aos apostadores. A retirada vale para as empresas que tiveram a autorização de funcionamento no país. Segundo a Secretaria, um dos fatos para a demora na retirada é a quantidade de contas com valores reduzidos. Pelo menos 86 milhões de contas possuem saldos de até 99 centavos, totalizando mais de R$15 milhões. Agora, as empresas têm até amanhã, dia 7, para informar as instituições financeiras os saldos de cada apostador. De acordo com o ministro da Fazenda, Dario Durigan, o dinheiro deve estar disponível nas contas entre os dias 9 e 14 de outubro.
10: As bets vão ter que informar para os bancos qual é o saldo no seu CPF que ficou lá sobrando. E os bancos, no dia 9 a 14 de outubro, vão devolver o seu dinheiro. Caso tenha qualquer problema, a Caixa vai receber o recurso e intermediar a devolução do seu dinheiro. Não confie em sites, em links que te mandarem, que facilitem a devolução do seu dinheiro.
7: O fim das atividades das bets no país foi determinado por uma medida provisória. Só no dia de hoje, 1.500 sites de plataformas de apostas foram derrubados. Com isso, a partir desta terça-feira, os sites de aplicativos das plataformas deverão ficar indisponíveis. Reportagem Nazi Brum.
4: E para fortalecer as ações de combate à oferta de apostas de cota fixa no país, o Ministério da Justiça e Segurança criou novas estruturas no âmbito da Secretaria Nacional do Consumidor, a Senacom.
6: O Departamento de Fiscalização e Prevenção de Danos ao Consumidor vai atuar na prevenção e repressão das apostas ilegais e também na manipulação de resultados esportivos.
4: Já a Secretaria Nacional de Direitos Digitais vai acompanhar sistemas e políticas adotados pelas plataformas, analisar relatórios de transparência e notificar provedores e aplicativos que violem a medida provisória.
6: Pagar a mesma conta duas vezes por engano ou ter dor de cabeça com golpes e fraudes são alguns dos problemas enfrentados pelos usuários do Pix.
4: Para evitar situações como essas, o Banco Central aprovou novas regras para reforçar as operações financeiras no país.
6: Além de novas medidas de segurança, trabalhadores poderão utilizar o Pix automático em contas salários para pagamentos recorrentes.
11: O Banco Central aprovou novas regras para aperfeiçoar o Pix, ampliar suas funcionalidades e reforçar a segurança do sistema. As mudanças incluem novidades no Pix automático, regras específicas para cobranças híbridas e novos procedimentos contra fraudes. A partir de 1º de julho de 2027, o Pix automático poderá ser usado em contas salários para pagamentos recorrentes autorizados pelo cliente. A medida amplia as possibilidades de uso da ferramenta, mantendo as restrições já existentes para recebimento e outras operações nessas contas. Outra novidade envolve a cobrança híbrida, que reúne boleto e QR Code do Pix no mesmo documento. Para evitar pagamentos em duplicidade, a nova regra determina o cancelamento automático de um dos instrumentos assim que o outro for pago. Em caso de falhas, o regulamento define responsabilidades das instituições que devem comunicar ao usuário quando houver registro de suspeita de fraude, informar a data da marcação e permitir a revisão da medida. Se a suspeita não for confirmada, o registro deve ser cancelado. Claudimário Carvalho, para a Voz do Brasil.
4: A balança comercial brasileira registrou superávit de US$7,740 bilhões em setembro, uma alta de 146% em relação ao mesmo período do ano passado.
6: Isso significa que o Brasil vendeu mais mercadorias e serviços para outros países do que comprou, resultando em um saldo positivo para a economia do país.
4: Os dados foram divulgados hoje pela Secretaria de Comércio Exterior do Ministério do Desenvolvimento, Indústria, Comércio e Serviços.
6: Os destaques nas vendas foram para o petróleo bruto, minério de cobre, combustíveis, soja, farelo de soja e café não torrado.
4: Aparelhos auditivos, cadeiras de rodas, camas hospitalares e até mesmo mudanças em imóveis para pessoas com algum tipo de deficiência.
6: Esses são alguns dos itens que podem ser financiados através de crédito acessibilidade, que oferece linha de crédito nos bancos públicos federais para aquisição de produtos e serviços de tecnologia assistiva.
4: Os equipamentos e dispositivos são voltados para dar mais autonomia e independência às pessoas com deficiência.
6: Saiba mais na reportagem de Luana Karen.
12: A linha de crédito Acessibilidade financia a compra de equipamentos, dispositivos e soluções que ajudem na autonomia de pessoas com deficiência. Isadora Nascimento, secretária nacional dos direitos da pessoa com deficiência do Ministério dos Direitos Humanos e Cidadania, lista os itens mais procurados para financiamento:
13: aparelhos para audição, amplificação sonora, cama hospitalar e também cadeira de rodas, que podem ser elétricas.
12: Entre os demais itens financiáveis estão órteses, próteses e dispositivos de acessibilidade para computadores. A linha também contempla o financiamento de adaptações em imóveis residenciais para acessibilidade. Tanto o Banco do Brasil quanto a Caixa Econômica oferecem a linha de crédito. Sérgio Fernandes de Carvalho Júnior, porta-voz do Banco do Brasil, detalha as condições oferecidas pelo banco.
14: O crédito é destinado a pessoas com renda mensal de até 10 salários mínimos. Os valores financiados podem variar entre R$70 e R$30 mil e podem financiar até 100% do valor do produto ou do serviço adquirido. O prazo para pagamento é de até 60 meses. A taxa de juros é de 6% ao ano para quem possui renda de até 5 salários mínimos e de 7,5% ao ano para quem possui renda acima de 5 e até 10 salários mínimos.
12: A concessão do financiamento depende da análise de crédito e dos requisitos de cada banco. Por isso, o interessado deve consultar a instituição financeira antes da contratação para verificar valores disponíveis, taxas, prazos e documentação necessária. Reportagem Luana Karen.
4: Uma plataforma digital reúne informações de voluntários da Força Nacional do SUS que atuam em desastres e emergências de saúde pública.
6: É o Sou Força, que já conta com 3 mil profissionais cadastrados.
4: Os profissionais podem ajudar em cenários de desastres naturais, epidemias e até mesmo para conter os impactos do fenômeno El Niño.
15: O sistema foi criado para organizar a força de trabalho e a mobilização de profissionais voluntários que desejam atuar em desastres e emergências de saúde pública por meio da Força Nacional do SUS. Na plataforma digital Sou Força estão reunidas informações sobre formação, competências, experiências e disponibilidade de cada profissional cadastrado. Rodrigo Stabile, diretor da Força Nacional do SUS, exemplifica como esses dados são usados na prática.
16: Aconteceu um deslizamento de terra numa tal região. Então eu sei que eu vou precisar de profissionais da logística, profissionais da enfermagem e de medicina. Eu tenho capacidade agora de acionar o voluntário, saber se ele está disponível para aquela missão.
15: O sistema Sou Força, criado em parceria com a Universidade de Brasília, conta com cerca de 3 mil profissionais voluntários cadastrados atualmente. Para Jonas Brandt, epidemiologista e professor do Departamento de Saúde Coletiva da UNB, a ferramenta vai ser uma ajuda importante no enfrentamento dos efeitos de fenômenos climáticos como o El Niño.
17: Cada vez mais, a gente tem aumentado essa frequência dos eventos extremos, as mudanças climáticas. O Brasil é um país que tem perspectivas de ser muito afetado pelo El Niño, seja na região norte do Brasil por causa da seca, seja na região sul do Brasil por causa das chuvas. Ter essa lista organizada é muito importante para que a gente possa dar conta dessa resposta esse ano.
15: Quem deseja se voluntariar pode acessar o sistema diretamente pelo site plataforma-fnsus.saude.gov.br. Reportagem Luciana Colares de Holanda.
6: Calor acima do normal, risco de incêndios florestais e mudanças extremas no volume de chuvas.
4: Outubro chegou e os brasileiros vão continuar sentindo os impactos do El Niño em diferentes regiões do país.
6: A previsão dos Centros Nacionais de Monitoramento indica que o fenômeno tem mais de 95% de chance de atingir intensidade muito forte entre outubro e dezembro, com efeitos que devem se prolongar até o início do ano que vem.
18: O Instituto Nacional de Pesquisas Espaciais, INPE, e o Centro Nacional de Monitoramento e Alertas de Desastres Naturais, CEMADEM, alertam para os efeitos do El Niño em todo o país. A quarta edição do painel El Niño 2026-2027 atualiza o cenário do fenômeno climático no Brasil. Entre outubro e dezembro, há probabilidade superior a 95% de que o El Niño alcance intensidade muito forte. Os estudos indicam que o fenômeno deve permanecer pelo menos até o início de 2027. A previsão indica probabilidade de chuva acima da média na região sul, em parte do sudeste e no leste do nordeste. Já em grande parte do norte e em áreas do nordeste e centro-oeste, a tendência é de volumes abaixo da média. As temperaturas devem permanecer acima do normal em quase todo o país. Na agricultura, a menor disponibilidade de água no solo no centro-norte pode interferir na germinação e no estabelecimento da soja da safra 2026-2027, além de afetar pastagens e a oferta de água para os rebanhos. No sul, a maior disponibilidade hídrica favorece o milho de primeira safra, mas o excesso de umidade pode aumentar a ocorrência de doenças no trigo e dificultar a semeadura da soja e do arroz irrigado.
4: Ainda falando de El Niño, para garantir uma boa safra, um dos pontos que o produtor rural deve observar é a previsão do tempo.
6: Com essa informação, é possível definir a melhor época para plantar, reduzindo o risco de perda.
4: E com previsão de intensidade do fenômeno climático, os dados sobre temperatura e clima passam a ser ainda mais importantes.
6: Agora, o agricultor pode contar com mais uma ferramenta, uma página oficial com informações e orientações sobre o El Niño e seus possíveis impactos na agricultura e na pecuária brasileira.
8: Excesso de chuvas ou longos períodos de seca. O fenômeno El Niño deve trazer grandes desafios para a agricultura nos próximos meses. Por isso, o Ministério da Agricultura e Pecuária, em conjunto com o IMET, Instituto Nacional de Meteorologia, criou um site com o objetivo de oferecer prevenção e mitigação para os agricultores. A página traz, por exemplo, informações como clima, seguro rural, zoneamento agrícola de risco climático, assistência técnica e formas de crédito rural. Também estão disponíveis avisos meteorológicos de eventos severos, previsão do tempo para capitais brasileiras e informações técnicas voltadas à agricultura, incluindo tecnologias de ponta desenvolvidas pela empresa brasileira de pesquisa agropecuária, a Embrapa. Essas ações têm como foco fortalecer a gestão integrada dos riscos climáticos, combinando prevenção, boas práticas de manejo, assistência técnica e instrumentos de proteção ao produtor, como o seguro rural. A ideia é prevenir cenários e reduzir riscos. A página na internet pode ser acessada pelo Ministério da Agricultura no endereço gov.br/agricultura. Cleide Lopes, para a Voz do Brasil.
4: Organizações e moradores de 44 cidades da Bahia e de Pernambuco já podem apresentar projetos destinados a ações de recuperação ambiental.
6: A chamada pública do Banco Nacional de Desenvolvimento Econômico e Social, o BNDES, é voltada para a restauração da vegetação e dos recursos hídricos no entorno das usinas de Sobradinho e Itaparica, no Rio São Francisco.
19: Estão abertas as inscrições para o edital Águas do São Francisco, que vai apoiar ações de restauração ecológica da vegetação nativa e revitalização dos recursos hídricos nas áreas de influência dos reservatórios das usinas hidrelétricas de Sobradinho e de Itaparica, na região entre os estados da Bahia e de Pernambuco. A região de abrangência do edital contempla 25 municípios na área do reservatório da usina de Sobradinho e 19 municípios na área do reservatório da usina de Itaparica. O edital é fruto de uma parceria entre o BNDES, Banco Nacional de Desenvolvimento Econômico e Social, e a conta do Programa de Revitalização dos Recursos Hídricos das Bacias Hidrográficas do Rio São Francisco e do Rio Parnaíba. A gerente do Departamento de Meio Ambiente do BNDES, Vera Guedes, detalha os objetivos da seleção.
20: Serão ao todo 20 milhões de reais para apoiar ações de recuperação da vegetação, além de projetos que contribuam para melhorar a quantidade e a qualidade da água, conservar a biodiversidade, mitigar as mudanças climáticas e ampliar a oferta de serviços ecossistêmicos.
19: As inscrições para o edital Águas do São Francisco vão até o dia 2 de dezembro. Você pode obter mais informações no site chamadas.fumbio.org.br. Reportagem André de Barros Lima.
4: Estudantes de instituições federais têm até o dia 14 de novembro para se inscrever no exame de proficiência em língua inglesa.
6: As inscrições podem ser realizadas através do portal EPLI ifsp.edu.br.
4: A iniciativa é um exemplo das possibilidades de formação e qualificação oferecidas pelas instituições, que hoje reúnem 755 unidades em todo o país.
6: E nesse mês, a educação profissional e tecnológica completou 117 anos de história no Brasil.
4: Ao longo desse período, ampliou a oferta de cursos técnicos, de graduação e outras oportunidades de formação para milhões de brasileiros.
6: Saiba mais na reportagem de Gabriela Noronha.
21: A
0: técnica de segurança do trabalho, Patrícia Colasso, hoje atua em uma importante empresa de engenharia paranaense do município de Araucária. Ela conta que a formação no Instituto Federal do Estado foi fundamental para a sua trajetória.
21: Eu trabalhava como operadora de máquinas, aí eu quis um crescimento profissional mais avançado. E hoje em dia eu sou formada, eu já faço uma outra graduação, mas tudo se deu início devido a essa formação em segurança do trabalho.
0: O diploma do Instituto Federal também é a aposta de Franciele Pereira para um futuro melhor. No campus estrutural em Brasília, ela é estudante do curso técnico integrado em meio ambiente e participa de pesquisas, ações de extensão e projetos que relacionam o conhecimento aprendido em sala de aula aos desafios da comunidade.
22: Minha mãe falou que queria muito que eu entrasse no Instituto Federal de Brasília e, cara, representa muita coisa no meu futuro, não só pelos trabalhos que eu desenvolvo aqui e por esse negócio de você apresentar muitos projetos.
0: Os institutos federais são entidades especializadas na educação profissional e tecnológica, oferecendo também educação básica e superior. Atualmente, a rede federal conta com 755 unidades entre camp e polos de inovação. Para Marcelo Brega Gagnoli, secretário de Educação Profissional e Tecnológica do Ministério da Educação, o diferencial desta modalidade de ensino é o compromisso com o desenvolvimento social e econômico da região.
23: Aquelas matérias que muitas vezes ele não tem uma associação dentro de sala de aula, ela sempre vai estar vinculada a alguma questão prática de resolução com arranjo produtivo, com arranjo social.
0: Embora os institutos federais tenham sido criados em 2008, a educação profissional e tecnológica faz parte da história do Brasil há 117 anos. Uma caminhada que começou oficialmente em 1909. Naquela época, o objetivo era oferecer um ofício aos jovens das classes menos favorecidas. Hoje, são mais de 3 milhões de matrículas na educação profissional técnica de nível médio, segundo o censo escolar da educação básica, e cerca de 2 milhões de estudantes em cursos tecnológicos de graduação, conforme o censo da educação superior. Para a presidente da Associação Quilombola de Faceira de Chapada do Norte, em Minas Gerais, Ana Maria Pereira, contar com um campus da EPT Quilombola representa uma oportunidade de acesso à formação profissional para indígenas e quilombolas da região.
24: Campus Quilombo, ele vem para nos fortalecer, para garantir para que nós, nossa juventude, permaneça em nossos territórios.
0: O acesso à educação profissional e tecnológica varia conforme a instituição, o curso e o nível de ensino. Na rede federal, as regras de ingresso são definidas por cada instituição e divulgadas em edital. Nos cursos de graduação, a seleção pode ser feita pela própria instituição ou pelo SISU, conforme as regras de cada curso. Reportagem Gabriela Noronha.
6: Então, vou, para quem quiser fazer o exame de proficiência em língua inglesa, eu vou repetir o portal onde as inscrições podem ser feitas. epli.ifsp.edu.br.
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26: Meu nome é Ana Beatriz Silva e minha dúvida é: como controlar o tempo durante a prova?
27: Quem responde a Ana Beatriz é o professor Tiago Diana. Ele aproveita para dar dicas sobre os principais temas da prova de história. Vale a pena conferir.
28: Fala, pessoal, dica importantíssima para você que vai fazer a prova do Enem. Eu vou dividir a minha fala aqui em dois momentos diferentes. O primeiro é sobre a organização da prova e a sua estratégia. São duas provas longas e você aproveitar bem o seu tempo vai ser um grande diferencial competitivo. São 3 minutos por questão. Investe muito no tempo de qualidade, leitura e interpretação da prova. Agora, nos temas de história, que é sempre muito recorrente, tem uma aposta grande na recorrência do tema Brasil-Colônia e principalmente os aspectos da escravidão. Toda vez que você pensar em aspectos de trabalho, economia, cidadania, direito, esses temas estarão presentes na prova e farão você acumular muitos pontos. Em história geral, a pegada história contemporânea, tentando se aproximar dos tempos mais atuais, é muito forte. Você tem uma grande prova e aproveite muito todo o seu estudo e toda a sua dedicação.
27: É isso aí. 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
4: Estudantes indígenas ganharam mais tempo para reunir a documentação e garantir a participação no Programa de Desenvolvimento Acadêmico Indígena.
6: O prazo de inscrições para a seleção, que terminaria no dia 1º de outubro, foi prorrogado e agora segue aberto até o dia 26.
4: Com a alteração, o calendário do processo seletivo precisou ser ajustado e tem novas datas.
1: Candidatos interessados em participar do Programa de Desenvolvimento Acadêmico Indígena, o PEDAI, têm até 26 de outubro para se inscrever na seleção. O prazo inicial, previsto para 1º de outubro, foi ampliado pela Coordenação de Aperfeiçoamento de Pessoal de Nível Superior, a CAPES, autarquia vinculada ao Ministério da Educação. As candidaturas poderão ser enviadas até 26 de outubro, no horário de Brasília, exclusivamente pelo sistema eletrônico de inscrição da CAPES. Com a mudança no prazo, todo o cronograma foi reajustado. Agora, a análise documental está prevista para o período de 27 de outubro a 5 de novembro. O resultado será divulgado em 6 de novembro, com prazo para recursos entre 9 e 11 de novembro. A matrícula e o início das atividades seguem previstos para o primeiro ou segundo semestre de 2027. Para mais informações, acesse o portal gov.br/mec. Locução, Thalita Albuquerque.
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4: Fique agora com as notícias do Poder Judiciário e do Congresso Nacional. Boa noite.
6: Uma boa noite, até amanhã.
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5: CNJ e Bacen propõem novas regras e limites para negociação de precatórios.
7: Justiça Eleitoral convida eleitores para contar como foi a experiência nas eleições 2026.
5: STJ anula júri e autoriza que peritos sejam ouvidos em caso sobre bebê de, ou seja, sobre morte de bebê após parto.
7: Boa noite, eu sou Marcela Luiz.
5: E eu sou Walter Lima.
7: O presidente do Supremo Tribunal Federal e do Conselho Nacional de Justiça, ministro Edson Fachin, e o presidente do Banco Central, Gabriel Galípolo, receberam nesta terça-feira uma nota técnica com novas regras e limites para a negociação de precatórios.
5: O evento ocorreu na sede do STF em Brasília. A nota foi entregue pelo Grupo Executivo Interinstitucional criado pelo CNJ, o Banco Central e pela Advocacia Geral da União. Na ocasião, Fachin destacou que a nota técnica é fruto de um trabalho conjunto das instituições para dar uma resposta firme, mas cuidadosa à realidade do mercado.
9: É dessa matéria complexa, sensível e de impacto prático que nós hoje aqui estamos a cuidar. Como sabemos, a cessão de crédito e precatório é um instituto constitucionalmente admitido e garantido. Por isso, o desafio é exatamente esse, o de garantir que essa circulação ocorra com informação adequada, rastreabilidade, transparência, proteção do cedente, respeito à ordem constitucional de pagamento e o controle pelo tribunal competente. Por isso, regular não é impedir que o crédito circule, é assegurar que ele circule com segurança. E é justamente esse chamado que a nota técnica procura aqui atender.
7: Segundo Fachin, a nota técnica será submetida à análise do plenário do CNJ e da instância competente do Banco Central.
5: O presidente do Supremo ressaltou ainda que o normativo deverá ser apreciado e aprovado ainda neste mês de outubro.
7: Justiça Eleitoral convida eleitores para contar como foi a experiência nas eleições 2026.
5: A enquete anônima está disponível no site do Tribunal Superior Eleitoral até 31 de outubro. Mariana Fabre.
6: O objetivo é entender como foi a experiência de quem participou das eleições e o que pode ser melhorado nas próximas. Além de uma avaliação geral, o eleitor ou a eleitora pode compartilhar sua experiência sobre o acesso à informação, o deslocamento para a sessão eleitoral e sobre a própria votação.
10: A participação é voluntária, feita pela internet, no site tse.jus.br, e leva cerca de 3 minutos.
7: STJ anula júri em que médico e enfermeira são acusados por morte de bebê após parto domiciliar.
5: Segundo os ministros, a defesa foi prejudicada ao não obter autorização para que dois peritos fossem ouvidos. Fátima Uchoa.
11: O Tribunal de Justiça do Rio Grande do Sul negou o pedido de oitiva dos peritos por avaliar que a defesa perdeu o prazo para indicar os assistentes técnicos a serem ouvidos, mas o STJ anulou o júri, considerando que as particularidades do caso e a necessidade de compreensão da atuação médica são suficientes para autorizar a oitiva dos peritos em novo júri e que a perda de prazo não pode prevalecer sobre o princípio da plenitude da defesa. O relator foi o ministro Reinaldo Soares da Fonseca.
7: A Justiça do Trabalho manteve uma indenização de R$3.000 a um empregado agredido pelo supervisor.
5: O caso aconteceu em Ituiutaba, Minas Gerais, mas o trabalhador também contribuiu para o conflito. Simone Moura.
12: O empregado fotografava o supervisor sem autorização e publicava as imagens com comentários depreciativos no grupo de WhatsApp da empresa. Em uma dessas situações, ele foi agredido pelo chefe. Para a justiça, a agressão não se justifica, mesmo com provocação, mas a conduta do trabalhador também foi considerada na fixação da indenização no valor de R$3.000.
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7: Uma boa noite.
5: E até amanhã.
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14: Eu sou Paula Groba.
15: E eu sou Humberto Pinheiro.
14: E estes são os destaques de hoje do Jornal do Senado, que começa agora.
15: Senadores iniciam sessões de discussão da PEC que acaba com a escala de 6 dias de trabalho e 1 de folga.
14: Projeto no Senado prevê inclusão de artesãos de baixa renda na Previdência Social.
15: Senado discute medidas para enfrentar impactos de Super El Niño.
14: Boa noite.
15: Boa noite.
14: Mais dias de descanso e menos dias de trabalho. O Senado começou a discutir o fim da escala 6x1. A proposta pode mudar a rotina de milhões de trabalhadores.
15: Segundo o presidente do Senado, o texto pode ser votado em primeiro turno já na próxima semana. Após

0: própria decidir o contrário. A diminuição será gradual. Se aprovada a proposta, 2 meses depois de sua promulgação, o tempo de trabalho por semana passará de 44 para 42 horas. Um ano depois da implementação dessa primeira etapa, vai diminuir para 40 horas. Sem se manifestar sobre o mérito da PEC, a senadora Damaris Alves, do Republicanos do Distrito Federal, defendeu que o início da discussão da proposta em plenário deveria ocorrer depois do segundo turno das eleições.
1: É uma matéria delicada, uma matéria que diz respeito a inúmeros segmentos e é a matéria de mais interesse do trabalhador. Como é que você pega uma coisa que vai mexer com milhões de vidas e você coloca no período eleitoral? Eu acho que essa discussão, pé no chão, tinha que ser pós-eleição. É desrespeito à vida do trabalhador.
0: Mas o senador Paulo Paim, do PT do Rio Grande do Sul, afirmou que a redução da jornada de trabalho é uma pauta antiga no país. Ele lembrou que o ex-presidente Getúlio Vargas, diante da falta de limite, fixou a jornada em 48 horas semanais.
2: Depois, na Constituinte, nós conseguimos reduzir de 48 para 44. De lá para cá, eu apresentei acho que uma meia dúzia de PEC. Realizamos dezenas de audiências públicas e aqui no plenário também 2, 3 sessões temáticas. Para mim, as eleições devem acontecer sim, sempre. No Brasil acontece 2 em 2 anos, que é os prefeitos e depois governadores e o Congresso, né? E a presidência da República. Então, cada vez que tiver uma discussão de uma campanha eleitoral, não se vota mais nada. É totalmente absurdo.
3: O presidente do Senado, Davi Alcolumbre, afirmou que vai cumprir todas as etapas previstas para a análise da proposta que acaba com a escala 6x1. Segundo ele, a PEC passará por 5 sessões de discussão antes de uma eventual votação em primeiro turno. Se for aprovada, serão necessárias mais 3 sessões de discussão antes da votação em segundo turno.
4: Alcolumbre também destacou que cumpriu o compromisso de levar a proposta ao plenário e afirmou que, no momento da votação, cada senador e senadora terá liberdade para decidir sobre a redução da jornada de trabalho dos quase 40 milhões de brasileiros que, segundo ele, atualmente trabalham na escala 6x1.
5: Qual é o meu desejo? É cumprir integralmente o rito constitucional, sem atropelos, sem acelerar nada, para na semana que vem termos sessões terça, quarta e quinta, e se caso todos nós pudermos concluir as 5 sessões de debates na semana que vem, do ponto de vista regimental, colocar para sua deliberação em primeiro turno.
3: Quem vive do artesanato poderá ter direito à proteção da Previdência Social.
4: Um projeto em análise no Senado prevê que artesãos de baixa renda sejam reconhecidos como segurados especiais, com acesso a benefícios previdenciários. Repórter Marcela Cunha.
6: O projeto da senadora Lurdinha Pereira, do PSB do Maranhão, inclui entre os segurados especiais da Previdência o artesão que trabalha em regime de economia familiar. O segurado especial é uma categoria da Previdência que reúne trabalhadores que vivem da própria atividade e tem regras específicas de contribuição. Para ser enquadrado nessa categoria, é preciso ter o artesanato como profissão habitual ou principal meio de vida. Além disso, a renda obtida com a atividade não poderá ultrapassar 1 salário mínimo. A regra valerá tanto para quem vive no campo quanto nas cidades. A senadora Zenaide Maia, do PSD do Rio Grande do Norte, destaca que para muitas famílias, o artesanato também representa fonte de renda e sustento.
7: O artesanato não é só beleza, ele é cultura, é renda, é dignidade e é desenvolvimento para muitas comunidades.
6: A condição de artesão deverá ser comprovada de acordo com a Política Nacional do Artesão.
3: Chuvas intensas, secas, enchentes e ondas de calor podem se tornar mais frequentes e intensas com a previsão de um super El Niño.
4: O fenômeno acende o alerta para os impactos no Brasil e o Senado já discute e aprova medidas para preparar o país e reduzir os prejuízos causados por eventos climáticos extremos. Repórter Patrícia Oliveira.
8: A previsão a partir de agora em outubro e para os próximos meses é de chuvas acima da média em partes da região sudeste do Brasil e principalmente no sul, com a possibilidade de ciclones. Enquanto outras regiões, como o Nordeste e a Amazônia, podem enfrentar períodos mais secos e maior risco de queimadas. Um projeto transformado em lei da senadora Tereza Cristina, do Progressistas de Mato Grosso do Sul, impede o bloqueio dos recursos do pagamento do seguro rural para proteger o produtor

0: grandes perdas no campo. Outra proposta do senador astronauta Marcos Pontes, do PL de São Paulo, cria uma política nacional com um sistema de informações para prevenção e monitoramento dos riscos de desastres.
1: E isso é extremamente importante para que os nossos municípios fiquem mais preparados para enfrentar situações de emergências climáticas, e elas vão aparecer cada vez mais.
0: O projeto está pronto para votação na Comissão de Constituição e Justiça.
2: Respeitar a vontade do eleitor expressa nas urnas é fundamental para fortalecer a democracia. A avaliação é do presidente do Senado, Davi Alcolumbre, após o primeiro turno das eleições.
3: Ele pediu respeito ao resultado também no segundo turno, marcado para o dia 25 de outubro. Repórter Raíssa Abreu.
4: Ao chegar ao Senado nesta terça-feira para retomar as sessões plenárias, o presidente da Casa, Davi Alcolumbre, cobrou dos brasileiros respeito ao resultado das urnas no segundo turno.
5: Que o povo brasileiro possa, a partir deste segundo turno para presidente, nos estados que teremos segundo turno, fazer a escolha com a sua consciência livre de escolher o que é melhor para o Brasil. Como presidente do Congresso Nacional, eu tenho a convicção, primeiro, que todos nós precisamos respeitar o resultado das urnas. Isso é questão fundamental para o fortalecimento da democracia.
4: O segundo turno das eleições está marcado para 25 de outubro.
2: Já o senador Confúcio Moura, do MDB de Rondônia, defendeu uma atuação política sem radicalização e voltada à solução dos problemas concretos do país. Ele afirmou que o próximo Congresso deve priorizar medidas graduais e destacou a importância da educação, da pesquisa científica e da valorização de professores e pesquisadores.
3: Para Confúcio, governos de diferentes linhas políticas precisam concentrar esforços em fazer o básico bem feito. Ele destacou que é completamente injustificável adotar posturas contrárias ao avanço do conhecimento.
6: Não pode nenhum governo de direita, conservador ou esquerda, no mundo da tecnologia, do avanço da inteligência artificial, de tudo isso, a gente ser contra a pesquisa científica, contra o pesquisador brasileiro, contra o professor. Isso não justifica em nenhum partido do mundo.
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3: Edição de Paula Groba e trabalhos técnicos de Eliseu Caires. O Jornal do Senado fica por aqui. Acompanhe agora as notícias da Câmara dos Deputados. Boa noite.
2: Boa noite e até amanhã.
8: Jornal Câmara dos Deputados. Bancadas discutem pautas prioritárias para o período depois das eleições.
9: Homens brancos e com graduação são maioria entre os deputados eleitos.
8: Primeiro turno teve maior número de abstenções desde a redemocratização.
9: 23 deputados federais vão assumir outros cargos no próximo ano.
8: Boa noite. A partir de 2027, pelo menos 23 deputados que cumpriam o mandato parlamentar na Câmara nesta legislatura vão ocupar outros cargos, como informa o repórter Luiz Cláudio Canuto.
10: 23 deputados federais foram eleitos para outros cargos, como governador, senador e deputado estadual. 17 deputados federais foram eleitos para o Senado e 2 foram eleitos na chapa para o Senado, como suplentes de senador. Em nível estadual, o deputado Zuco, do PL do Rio Grande do Sul, foi eleito em primeiro turno governador do estado. Em Tocantins, o deputado Vicentinho Júnior, do PSDB, disputará o segundo turno contra a senadora professora Dorinha, do União. Segundo o cientista político Paulo Castro, a Câmara dos Deputados costuma ser o ponto de partida para uma carreira política em nível nacional. E é natural que deputados, após algum mandato, passem a disputar vagas no Senado, prefeituras ou governos de estado.
11: Então o eleitor percebe isso, ele sabe que essa atuação política aqui na Câmara dos Deputados também gera muito aprendizado político, consolida também as bases de atuação desses parlamentares nos seus municípios, principalmente depois que nós tivemos aí a possibilidade de flexibilizar, vamos dizer assim, a forma como eles disponibilizam, direcionam emendas parlamentares para os seus eleitores, e o eleitor valoriza essa experiência. Então é comum, porque dentro da política, né, quem tem mais exposição, quem tem mais presença, costuma sair à frente na eleição. Então, certamente um deputado federal que disputa outro cargo já tem esse recall.
10: 5 deputados federais foram eleitos para assembleias legislativas e 4 ficaram como suplentes nas chapas eleitas para os legislativos estaduais. Outros 31 deputados candidatos não foram eleitos. Da Rádio Câmara de Brasília, Luiz Cláudio Canuto.
12: Eleições.
9: O perfil dos deputados permaneceu quase inalterado em relação às legislaturas anteriores e a maior parte da Câmara segue sendo formada por homens brancos e com nível superior. Saiba mais detalhes sobre o perfil dos parlamentares eleitos na reportagem de Agui Pontes.
13: Com a contagem dos eleitos, a Câmara dos Deputados mantém perfil social majoritariamente branco, masculino e com idade média em torno de 49,9 anos. Segundo o cientista político da Universidade de Brasília, Murilo Mendes, o rosto da Câmara é muito próximo do que ela já vem tendo há muito tempo.
14: É, a Câmara dos Deputados manteve o mesmo perfil, muito parecido o perfil social de outras legislaturas. Majoritariamente formada por homens, brancos, de ensino superior, também de maior renda.
13: Segundo o último levantamento dos perfis dos deputados, dos 513 representantes na Câmara, 421 possuem ensino superior. Deputados do sexo masculino ocupam 404 cadeiras e 374 dos representantes são brancos. Esses mesmos fatores encontram pouca correspondência na população geral, segundo dados do IBGE. Enquanto deputados com ensino superior são 82,1%, esse mesmo perfil representa 21,4% da população. A população masculina corresponde a 48,5% do povo brasileiro. Já na Câmara, 78,8% dos eleitos são homens. E apesar de 72,9% dos deputados serem brancos, 10,2% dos brasileiros se autodeclaram da mesma forma. Representantes pretos e pardos somam 26,4%, em torno de 1/4 da Câmara. Pessoas indígenas têm 3 representantes, um a menos se comparado à legislatura anterior. E pessoas amarelas de ascendência asiática têm 1 representante, 2 a menos do que antes da eleição, o deputado Kim Kataguiri, do Missão de São Paulo. Segundo o cientista político Murilo Mendes, apesar do perfil da Câmara se manter muito próximo ao que sempre foi, houve um aumento da presença feminina. Foram mais 19 cadeiras com as eleições de 2026, fazendo com que elas passassem de 17,7% das candidatas eleitas em 2022 para 21,2%.
14: Hoje as mulheres são vitrines eleitorais dos partidos, funcionam como puxadoras de votos em muitos estados. Então hoje o investimento em candidaturas femininas deixou de ser apenas para cumprir a nominata, para cumprir a cota de gênero. E hoje elas são cabeças de chapa da disputa proporcional.
13: No recorte de faixa etária, a média de 49,9 anos se mantém constante em comparação a outras magistraturas, mas apresenta diversidade de idades na casa. A maior fatia dos deputados, 31%, tem entre 40 e 49 anos. Cerca de 24% tem entre 50 e 59. 17,5% possui entre 60 e 69. Entre 21 e 34 anos, são 9,7%. E 70 anos ou mais, são 6%. Os deputados mais idosos, com 78 anos, são Magna Mofato, do PL de Goiás, e Luiz Carlos Busato, do União do Rio Grande do Sul. O mais jovem, com 21 anos, é Alvinho Lira, do PP de Alagoas. A composição da Câmara contou com uma maioria de deputados reeleitos. Aproximadamente 58% estão renovando o pleito. Da Rádio Câmara, de Brasília, Agui Pontes.
8: Na próxima legislatura, 29 deputados federais voltam a exercer o mandato na Câmara. É o maior número de ex-deputados que retornam à casa desde 2010. Confira os detalhes na reportagem de Antônio Vital.
15: Dos 513 deputados federais eleitos este ano, 29 já tinham exercido o mandato antes e estavam fora da Câmara. Esse número representa menos de 6% do total, mas inclui ex-parlamentares conhecidos em seus estados, como o ex-presidente da Câmara João Paulo Cunha, do PT de São Paulo, e o ex-líder do governo Bolsonaro na casa, Major Vitor Hugo, do PL de Goiás. Dos ex-deputados que retornam à Câmara, 12 são do PL, 7 do PT, 3 do MDB e os demais do PP, Podemos, União Brasil, Novo, PSD e PRD, com um representante cada. O número de ex-deputados que retornam à Câmara é o maior desde 2010. Em 2010 foram 28 e em 2022 foram 17. Esses deputados não estão incluídos nos cálculos de renovação da Câmara, que só considera os eleitos para o primeiro mandato. Esse número é de 183, o que representa uma taxa de renovação de pouco mais de 35%. Dentre os outros nomes conhecidos que ocuparão cadeiras de deputados no ano que vem, estão Freixo, do PT do Rio de Janeiro, Agnello Queiroz, do PT do Distrito Federal e subtenente Gonzaga, do PL de Minas Gerais. Para o cientista político Ricardo de João Braga, são políticos experientes que enfrentaram uma tarefa difícil ao se elegerem sem estar ocupando um mandato.
16: Quem estava fora da política no sentido dos cargos teve que subir uma montanha relativamente alta. E quem estava fora da política mesmo, eu acho que teve que trabalhar vários anos para conseguir reconstruir a sua rede de relacionamento. Esse retorno, primeiro, é o reconhecimento do eleitor, ou então é simplesmente até um recall, como a gente costuma dizer, aquela lembrança. Mais uma coisa que é interessante é que é uma volta de parlamentares experientes.
15: Entre os que voltam a exercer um mandato este ano estão apenas três mulheres: Perpétua Almeida, do PCdoB do Acre, professora Rosa Neide, do PT de Mato Grosso, e Rose Modesto, do União de Mato Grosso do Sul. Da Rádio Câmara de Brasília, Antônio Vital.
12: Política.
9: O primeiro turno das eleições registrou o maior número de abstenções desde a redemocratização. Quem explica os detalhes é a repórter Kate Nayane.
17: Neste domingo, o primeiro turno das eleições de 2026 registrou o maior número de abstenções desde 1998. Ao todo, foram 21,08%, o que equivale a 33,4 milhões de eleitores, segundo dados do Sistema de Totalização de Votos do Tribunal Superior Eleitoral. O especialista em relações governamentais, Eduardo Galvão, analisa que o percentual já era esperado, considerando as últimas eleições. Para ele, a alta expectativa dos brasileiros sobre os candidatos causa uma espécie de frustração, o que pode levar o eleitorado a se abster do direito ao voto.
18: Tanto aqui no Brasil quanto em outros países também da América Latina, que é a alternância muito rápida de poder entre espectros políticos, ou seja, vota-se na direita, não consegue resolver os problemas, vota-se na esquerda tentando resolver os problemas, não se consegue esse resultado, o imediatismo das pessoas, do eleitorado por soluções.
17: Ele afirma ainda que essa expectativa explica não só a alternância no poder, quanto a desmotivação das pessoas para ir às urnas exercer a sua cidadania.
18: Na minha visão, esse dado, ele conversa muito com essa tendência de alternância de poder, porque isso demonstra uma insatisfação muito grande das pessoas em relação ao ambiente político, em relação aos próprios representantes. Na percepção das pessoas, as demandas sociais não estão sendo atendidas nem por um projeto de governo, nem por outro projeto de governo.
17: Em 2022, a porcentagem de abstenção foi de 20,95% na primeira etapa da votação. Em 2026, 158,7 milhões de eleitores foram considerados aptos a votar. 125 milhões compareceram às urnas. Entre os votantes, 2,2 milhões dos votos foram em branco e 3,6 milhões nulos. Os votos brancos e nulos são geralmente de pessoas que não se identificam com nenhum candidato ou partido. É tido como um voto de protesto e pode demonstrar o descontentamento da população em relação às opções de governantes disponíveis para ocupar as cadeiras do plenário. Da Rádio Câmara de Brasília, Kate Nayane.
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12: Economia.
8: Arthur Oliveira Maia, do União da Bahia, é favorável à proposta de emenda à Constituição que limita a alíquota máxima do IPVA a 1% do valor de venda do veículo. A PEC também altera a base de cálculo do imposto para considerar o peso de fábrica do automóvel em vez do valor de mercado.
9: Arthur Oliveira Maia explica que a ideia é tornar a cobrança mais previsível e evitar que o valor do IPVA aumente de forma excessiva em razão do preço do veículo. O texto ainda permite que os estados concedam descontos para veículos menos poluentes.
8: Fernando Coelho Filho, do União de Pernambuco, apoia a criação de uma frente parlamentar em defesa do mutualismo. O colegiado visa garantir uma alternativa viável e competitiva ao mercado tradicional de seguros de veículos.
9: Fernando Coelho Filho ressalta que a iniciativa busca articular ações entre o governo, a iniciativa privada e a sociedade civil para fortalecer o setor. Segundo ele, o colegiado é importante para garantir um ambiente regulamentado que amplia a proteção do patrimônio da população.
12: Agricultura.
8: Gabriel Mota, do União de Roraima, defende a aprovação de projeto que cria um programa nacional de assentamentos produtivos próximos às cidades. A proposta busca ampliar o acesso à terra para famílias vulneráveis, com foco no abastecimento de mercados locais.
9: Gabriel Mota ressalta que os assentamentos poderão receber apoio para assistência técnica, crédito e comercialização da produção. O texto admite lotes menores que 1 hectare, desde que estudos comprovem a viabilidade econômica, ambiental e produtiva da área.
12: Votação.
8: Após o primeiro turno das eleições, os partidos começam a discutir pautas prioritárias. O PL, com a maior bancada eleita para a Câmara e o Senado, defende mais flexibilidade nas relações trabalhistas.
9: A Federação PT, PCdoB, PV, com a segunda maior bancada eleita para a Câmara, diz que o fim da escala 6x1 é uma demanda da sociedade. A repórter Silvia Munhato tem as informações.
20: Com a definição das novas composições da Câmara e do Senado para a próxima legislatura, os partidos já começam a discutir as pautas legislativas prioritárias. A partir da força eleitoral do PL mostrada nas urnas, o deputado Maurício Marcon, do Rio Grande do Sul, vice-líder do partido na Câmara, acredita que haverá menos espaço para medidas que busquem regular as relações trabalhistas, como as discussões sobre a jornada de trabalho máxima.
21: A gente tem exemplos dos Estados Unidos, do Canadá, da Austrália, da Inglaterra, que fazem a questão por horas trabalhadas com os direitos trabalhistas garantidos de forma proporcional, onde as pessoas vão fazer as suas horas de trabalho que assim desejarem. Se quiserem trabalhar 2, 3, 4, 5, 6 dias, elas vão ter liberdade.
20: Para o deputado Daniel Almeida, do PCdoB da Bahia, vice-líder do governo no Congresso, a sociedade se mostrou favorável ao fim da escala 6x1, porque quer mais tempo livre.
22: Quem está contra isso está contra a evolução natural das coisas, está contra a opinião da sociedade, está contra os trabalhadores brasileiros. Esse debate de que o mercado regula as relações na sociedade, regula as relações no mundo do trabalho, as relações econômicas, é uma falácia. Não é assim que as coisas funcionam.
20: Maurício Marcon afirma que o partido deve trabalhar pelo corte de impostos e até para suspender a reforma tributária, aprovada em 2023 pelo Congresso. Outro movimento, segundo ele, será na direção do corte de gastos, além de outras pautas.
21: Fim das decisões monocráticas do Supremo Tribunal Federal, que está lá esperando há muito tempo lá, e a gente precisa votar, redução da maioridade penal. Então a gente tem várias pautas aí para serem aprovadas.
20: Daniel Almeida acredita que o país terá que fazer um enfrentamento mais firme do crime organizado e citou a proposta em discussão que busca reestruturar o sistema de segurança pública.
22: Criou-se o fundo eleitoral, mas a presença do poder econômico e de forma especial de setores do crime organizado na vida política está cada vez mais intensa, então tem que fazer uma reforma política eleitoral.
20: O vice-líder do governo também acredita que será necessária uma discussão sobre o Supremo Tribunal Federal no sentido de fixar mandatos para os ministros. Da Rádio Câmara de Brasília, Silvia Minhato.
12: Segurança Pública.
0: Mário Negro Monte Júnior, do PSB da Bahia, apoia a proposta que amplia a coordenação da União na segurança pública e integra os órgãos federais, estaduais e municipais. A PEC também reforça a atuação da Polícia Federal contra organizações criminosas e milícias.
1: Mário Negro Monte Júnior destaca ainda a criação da Polícia Viária Federal, com atuação em rodovias, ferrovias e hidrovias, e a inclusão das guardas municipais no sistema de segurança pública. Ele acrescenta que a proposta também prevê recursos para os fundos nacionais da área.
0: Marangoni, do Podemos de São Paulo, é autor de proposta que altera o Código Penal para aumentar a punição a quem comete o crime de ato obsceno em locais de uso coletivo. De acordo com a matéria, a punição passa a ser de 2 a 5 anos de reclusão, além de multa.
1: Marangoni afirma que a medida alcança banheiros, vestiários, escolas, transportes coletivos, centros comerciais e outros espaços frequentados por crianças e adolescentes. Ele considera que esses ambientes exigem proteção reforçada contra a exposição a atos de conteúdo sexual.
0: Marussa Boldrin, do Republicanos de Goiás, propõe criar diretrizes nacionais para transformar as salas Lilás em uma política de atendimento humanizado a mulheres e meninas vítimas de violência. A implantação seria gradual, respeitando a autonomia de estados e municípios.
1: A proposta, relatada por Marussa Boldrin na Comissão de Saúde, garante acolhimento, escuta especializada e integração com a rede de proteção. Também prevê treinamento contínuo das equipes e protocolos nacionais para orientar o atendimento às vítimas.
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23: Previdência.
0: Vander Lubé, do PT de Mato Grosso do Sul, apoia o projeto que regulamenta a aposentadoria especial por penosidade no regime geral de previdência social. A proposta define o conceito de penosidade e estabelece critérios para a concessão do benefício.
1: O texto de Vander Lubé prevê a aposentadoria após 25 anos de trabalho em condições de grande desgaste físico ou mental, mediante comprovação por perícia técnica. O projeto também cria regras específicas para motoristas do transporte rodoviário comprovarem o direito.

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